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1: 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Hora certa.
2: 6:21.
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Muito bem, são 6 horas mais 28 minutos. Aqui na sua Tapero FM. Estamos começando mais um programa de coração para coração. Programa que está no ar para abençoar a sua vida. Nessa manhã de sábado, hoje, dia 20 de junho de 2026. É motivo de alegria porque até aqui o Senhor tem nos abençoado, tem nos dado vitória e aqui estamos louvando ao Senhor e dando continuidade a essa programação, aonde vamos se edificando na palavra do Senhor, que é a rocha inabalável. E nos trazendo uma fé e uma confiança em Deus e nos alicerçando cada vez mais neste evangelho de salvação, de paz, de alegria. E é aqui que estamos nessa manhã para dizer para você, meu querido, amado ouvinte, irmão da palavra de Deus, que o Senhor, nosso Deus, tem uma palavra ao seu coração essa manhã. Eu quero desde já essa manhã saudar-vos a todos com a paz do nosso Senhor e Salvador Jesus Cristo. Hoje é sábado, como já falei, dia 20 de junho. É uma data especial, uma data que ficará registrada, porque aqui aonde o Senhor fala, é aqui aonde o Senhor nos dá uma palavra de conforto, de libertação, uma palavra que vem nos trazendo uma alegria, uma reflexão do céu. Eu quero abraçar todos os feirantes, hoje é feira livre aqui na nossa cidade. Sei que muitas pessoas estão aí com o banco na feira, a loja na feira, o rádio ligado e acompanha a nossa programação. Isso também eu agradeço pelo carinho de cada um de vocês que nos dá essa grande audiência. E o que me deixa mais alegre é saber que quem é de Deus ouve a palavra de Deus. Quando você sente um desejo no coração de ouvir a palavra, Deus trabalhando já na sua vida, não importa onde você está, não importa o que você é, não importa o que você está fazendo, não importa o que você está praticando, não importa qual vida você está levando, mas o que importa é quando a palavra de Deus chega à transformação. Agora basta que nós venha também dar ouvido à palavra para vir a fé. Basta que nós venha confiar na palavra e entrar pelo caminho verdadeiro. Glória a Deus. O Senhor nos dá esse prazer, o Senhor nos dá essa visão, o Senhor está à frente de tudo, mas também Ele manda nós se esforçar. Ele manda nós criar coragem e nós tomar atitude, porque não pode ficar entre uma coisa e outra. Ninguém pode servir a dois senhores. Essa manhã o Senhor diz: conhecereis a verdade, e a verdade vos libertará. O tempo é chegado. O tempo é chegado. Aquilo que você pode fazer hoje, não deixe para amanhã. Porque amanhã pode ser muito tarde. Amém? Glória a Jesus. É essa palavra que o Senhor nos dá nessa manhã. E durante essa programação, Deus irá nos aconselhar. Deus irá nos dar uma palavra de conforto. E através dessa palavra irá abrir um novo horizonte, como se diz. Irá abrir em nossa mente e no nosso coração
um novo tempo, uma nova situação. Glória a Jesus. E nós irá cantar o hino de vitória, dizendo que só o Senhor é Deus. Ele diz: no mundo vocês vão ter aflição, mas tem de bom ânimo. O Senhor, Ele nos ama e Ele nos chama. O amor de Deus foi tão grande por nós que Ele enviou, Ele deu o seu próprio Filho, o Senhor Jesus, para vir e morrer pelos nossos pecados. Veja que amor tão grande. Esse amor é um amor que não se pode calcular. Não se pode calcular. Ele nos ama demais. Ele é amor, mas Ele é justiça. Ele é justo. Com Ele não há meio termo. É sim, sim e não, não. Ele age corretamente. Ele não é homem que minta, nem filho de homem para que se arrependa. E Ele diz: eu estou contigo todos os dias. Glória a Deus. Vinde a mim, todos que estão cansados, sobrecarregados, e eu vos aliviarei. Você não encontra alegria no mundo, você não encontra alegria em riqueza, você não encontra alegria porque tantos ricos têm tirado a sua vida por tribulação, por preocupação, por ansiedade, depressão, porque o dinheiro não nos traz felicidade. O que nos traz felicidade é Deus, com a sua palavra santa e gloriosa, que nos dá uma visão celestial, nos dá uma nova visão de como devemos caminhar e ser feliz na caminhada. Ele nos ensina como esperar com paciência. Glória a Deus. Ele nos capacita e nos mostra, aleluia, que aqueles que perseverar até o fim serão salvos. E esse é o desejo do nosso coração. E é isso que o Senhor quer, que nenhum dos seus filhos venha se perder na caminhada. E Ele diz: vocês não fiquem aflitos, não se turbem os vossos corações, mas creiam em Deus e também em mim, disse o Senhor Jesus. Quando Ele estava aqui caminhando sobre essa terra, eu vou preparar lugar. Foi a promessa de Deus, do Senhor, que Ele fez para seu discípulo. Eu vou preparar lugar. E quando esses lugares estiverem preparados, eu voltarei para vos buscar, para que aonde eu estiver, vocês estejam também. Aí ele diz naquela oportunidade, aleluia, que bem-aventurado é aqueles que não me viram e mesmo assim crê. Glória a Deus. Mas um dia nós vamos estar com Ele. Agora cuidado, porque estamos vivendo os dias de Noé. E os dias de Noé é o retrato de hoje. Glória a Deus. Mas ninguém levou a sério. Ninguém levou a sério. As pessoas continuavam brincando. Continuavam naquela mesma correria, naquele mesmo corre-corre. Está escrito, casavam, davam-se em casamento.
comia, comemorava, bebiam. E Noé, muitas das vezes, era desprezado, e o povo tinha como louco, porque nós sabemos que essa palavra, para as pessoas que estão aí agarradas nas coisas do mundo, na vaidade, na alegria passageira, naquilo que não leva ninguém a nada, despreza a palavra. E hoje não é diferente. Presta atenção naquilo que Deus está falando. Hoje não é diferente. Tá a mesma coisa. Aí Noé passou mais de 100 anos, Deus dando esta oportunidade para o povo. E eu quero dizer essa manhã que esse tempo que você está aqui, especialmente você que nos escuta nessa manhã, porque se você está ouvindo nessa manhã, não é pela causa, mas é permissão de Deus para que assim venha ser revelada a sua palavra. A palavra é para todos. O despertamento é para todos. Glória a Deus, glória a Jesus. Então, veja só. Mais de 100 anos fazendo uma arca e profetizando um dilúvio. E as pessoas não davam credibilidade. Permita-me a minha humildade, minha simplicidade, essa manhã ser usado por Deus para entregar a palavra de despertamento para o povo. Esse povo que o Senhor ama. Mas ele diz, prega a palavra em todo mundo. Aqueles que creem e for batizado será salvo. Mas aqueles que não crer será condenado, porque não creu na palavra do Filho de Deus. Mais de 100 anos, aquela arca sendo construída, e esse tempo levou todo esse tempo para que o povo viesse se arrepender, mas não teve oportunidade, não teve jeito, oportunidade teve. Assim como você hoje está tendo essa oportunidade. Assim como eu falei anteriormente, aquilo que você tem para fazer hoje, não deixa para amanhã, porque amanhã pode ser muito tarde. Glória a Deus. O Senhor nos dá uma palavra de alerta para que em todo tempo nós esteja vigiando, nós esteja esperando, a nossa mente e o nosso coração esteja dessa forma, com aquela unção, com aquele poder, com aquela palavra viva. A palavra é viva. Quando você guarda no seu coração, ela está ali a todo tempo te dando orientação. Ela está a todo tempo te dando um alerta. Ela está a todo tempo te dando uma nova visão como devemos seguir, andar e caminhar. Ela está nos dando uma direção aonde você caminhará no caminho, sabendo aonde vai, sabendo onde vai chegar, sabendo o que está lhe esperando, e como é e como não é. É uma palavra viva, é uma palavra santa, é uma palavra que edifica, que restaura e que liberta. A palavra de Deus diz que ela é mais cortante do que uma espada afiada. Ela vai dividindo alma, espírito, junta, medula e apto para discernir pensamentos e propósito do coração. Mas olha, não deixa aquilo que você tem para fazer hoje para amanhã, porque amanhã pode ser muito tarde. As pessoas vão caminhando, as pessoas escutam a palavra,
se alegra, se edifica, abre a boca e diz que tem vontade de seguir a palavra. As pessoas falam que tem um desejo no coração. Esse desejo é dado por Deus. Mas continua nas mesmas práticas, continua fazendo as mesmas coisas e deixando o tempo se passar. E é como eu falei, os dias são os dias de Noé. Vivemos os dias de Noé. Mais de 100 anos Noé fazendo a arca. Deus nos deu o tempo, Deus deu aquele tempo para que o povo viesse refletir. Mas o povo ficaram só na vontade. Hoje não é diferente. Muitas pessoas têm vontade, têm desejo, mas continua do mesmo jeito. Acorda, avô. Desperta. Essa programação está no ar porque Deus fala através dela. Deus desperta através dessa programação. Deus fala através dessa programação. É desse jeito. O programa está no ar, não é para brincadeira. Não é para contar história, nem viver aquilo que... falar aquilo que Cigano fez ou deixa de fazer, não. Aqui é a verdade que liberta, o Senhor Jesus Cristo. Isso. Ele fala diretamente o desejo do coração.

uma decisão. Essa palavra vem para a igreja também ser despertada e tomar uma decisão certa e correta. Glória a Deus. Nós necessitamos do Senhor Jesus Cristo. É por isso que está escrito que todo aqueles que tem fôlego, louve a Ele. Está escrito: orai em todo tempo no Espírito. Glória a Deus. Em todo tempo no Espírito. Aí é andar com o Senhor Jesus. Aí é viver com o Senhor Jesus. Aí você vai ter uma orientação do Senhor. As coisas vão dar certo porque Deus vai orientar-se. E nunca esquecendo que nós precisamos dele toda hora. Nós temos necessidade dele. Ele é o nosso fôlego. É por isso que há motivo de glorificar ele. Ele está te dando fôlego de vida. Ele é a vida. É ele que fez com que você estivesse aí e eu aqui essa manhã. É ele que dá a vida, é ele que tira a vida, é ele que levanta o necessitado da cinza e traz para uma posição diante dele de alegria, de paz, de felicidade. É ele. Então devemos dar graças a Deus por tudo. Devemos agradecer a Deus por tudo. E saber que sem ele nós nada somos. Sem ele nós somos terra da terra que está no chão. É ele que nos dá vida. Glória a Deus. Então é ele que nós temos que glorificar. É ele que nós temos que buscar. E é a ele que nós temos que agradecer por estar vivo aqui agora. Glória a Deus. E muitas pessoas têm deixado isso para trás. Muitas pessoas têm corrido atrás dos seus próprios interesses. Tem pessoas que não há tempo mais para ele. Há tempo para o mundo e para as coisas que há no mundo. E aquele que ama o mundo, o amor do Pai não está nele. Aleluia. É essa a verdade. Mas é essa verdade que nos traz a salvação. E as pessoas estão enganadas com muitas coisas do mundo. As pessoas estavam enganadas com as coisas que havia no mundo na época que Noé estava construindo a arca. Não tinha tempo. Nem paravam para ouvir o que Noé falava. Eu digo em minhas palavras, dizendo assim, chamava até de louco. Que dilúvio! As pessoas, é porque as pessoas do mundo, o ser humano, eles têm dificuldade de entender as coisas espirituais. Glória a Deus. Então eles não compreenderam na época aquilo. Eles não estavam dando credibilidade. Aí a arca foi construída e foi fechada. Pro dentro e pro fora. E Deus assinou embaixo. Já estava fechado e selado com o selo de Deus, que nem ninguém podia abrir. A porta que Deus abre, ninguém fecha. Preste atenção. E a porta que Deus fecha, ninguém abre. Ninguém. Então o Senhor
já tinha feito.

0: fechada a porta. Já não havia mais jeito. Não havia mais jeito. E você sabe por que você está aí ouvindo o programa? Porque essa oportunidade é a mesma oportunidade que Deus deu naquela época de Noé, aquele povo que xingava, que zombava e que não deram crédito. E que hoje as pessoas se agarram mais nas coisas do mundo e despreza os ensinamentos que vêm da parte de Deus. Mas assim como Deus falou no passado, despertou no passado, fortaleceu, reanimou e falou, Ele hoje fala no presente do mesmo jeito e da mesma forma, despertando, combinando o passado com o presente, dizendo o que aconteceu, o que está acontecendo e que aquilo que irá acontecer. Mas continua do mesmo jeito. Então nós temos que reconhecer isso. Nós temos que reconhecer o sacrifício do Senhor Jesus. Ele amou e ama a cada um de nós. Eu fico pensando às vezes o seguinte, que a fé ninguém explica. Deus, com o seu amor e a sua misericórdia, nos usa para entregar a palavra, e a gente entrega a palavra como foi entregada naquele tempo de Noé, através de Noé. O povo tinha como louco, mas Deus usava a palavra, Deus usava Noé com a palavra para despertar o povo. A fé é algo sobrenatural, difícil de se explicar. Glória a Deus. A fé. Veja só. Glória a Deus. O Senhor Jesus Cristo, Ele veio com essa missão de pagar uma dívida nossa, que nós não podíamos pagar. Isso nos prova que aquilo que nós não podemos fazer, o Senhor faz por nós. Agora que nós temos que fazer a nossa parte. E Deus faz a dele. Pode ter certeza disso. Aquilo que é para você fazer, faça. Só aquilo que é para você fazer. Porque Deus conhece o seu coração. Ele sabe o esforço e a dedicação. Só isso que você tem que fazer. A sua parte. E o impossível, aquilo que você olha para um lado e para o outro e não vê a saída, pode ter certeza que Deus vai fazer aquilo que você não pode fazer. E Ele diz na palavra que faz o impossível. Glória a Deus. O amor de Deus foi tão grande por nós. Presta atenção. O amor de Deus foi tão grande. É por isso que eu falo essa manhã que é difícil explicar. Fé ninguém explica.
1: Oh, amado meu Jesus,
0: veja esse amor. Amor de Deus por você, por nós, por todos. O Pai enviar o Filho para passar por todo aquele sofrimento, toda aquela tortura lá na cruz, por amor a mim e a você e a todos, pelos olhos da fé. Eu vejo o Senhor Jesus na cruz, naquela hora que o sangue dele estava descendo, se vaiando em sangue, descendo pela cruz, pelo corpo. E ele sabendo que ia morrer, mas que ia ressuscitar. Ele era 100% homem, estava na terra, mas 100% Deus. Isso dava força, coragem, sabia o que estava fazendo e o que ia acontecer e que ia ressuscitar, mas também, por ser 100% homem, ele estava passando por uma tortura, por uma torturação muito grande. E nessa hora de tão grande era o sofrimento, ele ainda ora a Deus dizendo: Pai, perdoa eles, por ser 100% Deus, por ter esse amor do Pai. Nós temos que ter o amor do Pai, o amor de Deus. O Senhor na cruz, passando por toda aquela dor, a dor que vinha a morte em seguida, e ele diz: Pai, perdoa eles, porque não sabe o que faz. Olha o tamanho desse amor. Glória a Deus. Perdoa eles, porque eles não sabem. E realmente não sabia o que estava fazendo. Glória a Deus. As pessoas de um coração ruim, fechado, que faz o mal, eles não sabem o que estão fazendo, porque aquilo vai trazer recompensa. Colhe-se o que planta. Se você hoje odeia uma pessoa, você já está doente da alma e do coração, porque isso já é uma doença terrível, que anda conjugada com a ansiedade e a depressão. Porque você foi feito, não foi para odiar ninguém, nem falar mal de ninguém, mas ajudar aqueles que estão te perseguindo. Eles estão perseguindo, eles estão falando mal, eles estão te apedrejando, porque eles não sabem o que estão fazendo. Essa foi uma oração que o Senhor Jesus fez lá na cruz. E essa é uma palavra e uma oração que eu, como filho de Deus, pecador, mas escolhido entre as nações do mundo, estou nessa posição e com essa responsabilidade de entregar a palavra a você. Seu coração, sua mente, você não foi feito para falar mal de ninguém, para apedrejar ninguém, para ter ódio e raiva de ninguém. Porque se você está nessa prática, se você faz essas coisas, é porque não sabe o que está fazendo. E que Deus tenha misericórdia das pessoas que faz isso, porque isso está atraindo o Satanás para a sua vida. Ele veio para matar, veio para roubar e veio para destruir. Isso é o início de destruição. Isso traz ansiedade, isso traz depressão e traz a morte. Muitas pessoas têm tirado a vida através dessas coisas. Eu querendo ser o eu, e nada somos. É Deus que é tudo em nossas vidas. É Deus. Então é só Ele que pode tirar a pessoa dessa situação. É só Ele que pode tirar esse coração enraizado pelo mal e te dar um novo coração, e você se tornar uma nova criatura. Senhor Jesus, ele disse para Nicodemos: Aquele que não nascer de novo não pode entrar no reino de Deus. As pessoas têm sido destruídas. As pessoas estão sendo totalmente destruídas por falta de conhecimento. Olha, eu vou dizer um negócio a você essa manhã. Você que está ouvindo essa programação, a partir de hoje, você nunca mais vai ser a mesma pessoa, porque Deus vai mudar para melhor. Isso aqui é melhor do que tudo. E se você está ouvindo essa programação, é porque é uma permissão de Deus e não é pela causa. Não é. Eu sei que tem muitas pessoas que estão essa manhã sem essa oportunidade, mas eu já tenho certeza que virá uma oportunidade como essa de você ouvir a mesma palavra. Porque não foi homem que falou, mas foi Deus que falou. E este evangelho será pregado a todas as pessoas, aí então virá o fim. Mas todas as pessoas têm que ouvir primeiro. Então, se você está ouvindo hoje, dê graças a Deus. Agradeça a Deus. Agradeça a Deus. Porque só Deus é quem pode falar e despertar, e reanimar, e fortalecer, e restaurar da forma que Ele está fazendo hoje. Glorifique a Ele essa manhã. E agradeça a Ele essa manhã. E tome uma atitude diante dele essa manhã. Porque, caso contrário, depois não vai ter mais oportunidade. Veja só, depois que a arca fechou, não podia mais abrir. O povo ficar desesperado, refletiram naquilo que foi ouvido. Aí é que houve desespero, porque não tomaram decisão antes. Aí é que há desespero, porque saber que Deus falou que ia acontecer, Deus falou que o povo tinha que sair daquela vida, tinha que ser uma nova criatura, assim como Ele está falando hoje. E as pessoas ouviram Noé falar, mas tiveram como loucura e não quiseram. Hoje não é diferente, porque a Bíblia diz que muitos chamados, poucos escolhidos. O caminho é estreito. E poucas pessoas querem entrar no caminho. Mas Jesus te chama essa manhã. Vinde a mim. Eu sou o caminho que levo a Deus. Eu sou o caminho que levo ao céu. E eu disse que eu ia, mas que ia voltar. Eu falei, eu vou preparar lugar. E quando o lugar estiver pronto, enquanto o Senhor estiver lá, é uma oportunidade que Ele está dando para a nação. Que Ele está dando para o povo. Leva tempo? Leva. Mas Ele deixou os sinais para quando estivesse perto. E nós temos isto, é guerra, é rebolo de guerra, é pai se levantando contra filho, nação contra nação, reino contra reino, essas coisas por aí afora. Então é o tempo, é hoje. Tempo é hoje. Aleluia. Ele falou e está falando através da palavra. Eu vou preparar lugar. Mas quando os lugares estiverem preparados, eu voltarei de novo. E orai e vigiai todos, porque ninguém sabe o dia e nem a hora. Ninguém sabe. Se a pessoa soubesse que hora o ladrão viria roubar, vocês preparavam? O ladrão, quando ele vai roubar, ele pega de surpresa ali. É de repente. É de repente. Pega de surpresa. Aí o Senhor Jesus vê essa situação e nos ensina que nós devemos ficar alerta em todo o tempo. Nós temos que ficar em vigilância todo o tempo. Pai, perdoa ele porque não sabe o que faz. Quem tem os frutos do Espírito Santo sabe perdoar. Quem não tem, não sabe. Quem não sabe perdoar não tem Jesus no coração, tem um diabo. Essa é a realidade. Eles não sabem o que estão fazendo. Essa manhã eu me alegro porque Jesus me alcançou e me deu esse conhecimento para mim poder viver e caminhar e ensinar ao mesmo tempo através dele. Porque sem ele, eu não estava aqui. Sem Jesus, eu não estava aqui. Perdoa ele. E naquela hora que estava chegando já a morte ali, cumprisse a palavra, ele diz: Pai, se for possível, passa de mim esse cálice. Que sofrimento. Que sofrimento. Mas que seja feita a tua vontade. E não a minha. Então as pessoas querem fazer a própria vontade, querem agir da maneira que querem, querem fazer a hora que querem e como querem. E deixa de fazer aquilo que Deus quer. E só pode dar errado. Vai bater com a cara na parede. Vai sofrer. Vai sofrer. Até a morte. As pessoas aí com essas características de amargura, de ódio, de raiva, de querer ser o maior, pensa que é tudo, despreza as palavras de Deus e não é pó, é cinza e é nada. Termine não aguentando o fardo e pensa que tirando a vida é a solução. Olha só, aonde o ser humano chega, até onde o ser humano chega, sem Deus. Eles pensam que tirando a própria vida vai dar cabo aquela angústia, aquela doença da alma, que é a depressão, a ansiedade. Isso é terrível. E isso as pessoas procuram muitas das vezes. A falta de conhecimento procura isso. Começa pelo ódio, começa pelo orgulho, querendo ser tudo e nada é. Esquece de Deus, sabe? Aí começa a crescer aquilo no coração. E leva um tempo, né? Leva muitas datas só crescendo aquele ódio, aquilo que está plantando, coisas ruins que está plantando. E vai crescendo, vai crescendo. Um pouco ele cresce, fica grande. Aí a pessoa já não tem mais estrutura para nada. A pessoa já não tem mais vida. A pessoa já está destruída. A pessoa já está acabada. E pela misericórdia de Deus, Deus ainda segura, mas tem pessoas que tá tão sofrida no mundo com essas coisas que criou no coração. Raiva, ódio, vingança. o mal, que vai no aguenta e diz, eu vou tirar, vai, vou tirar a própria vida. Aí vai tirar a vida. Aí morre sem salvação, sem Deus, sofreu o tempo todo. E isso Deus tinha misericórdia da época de hoje, do tempo de hoje, porque você vê que está acontecendo muito isso, ou você não vê? Você não vê ou não vê? Muitas pessoas têm tirado a vida ou não têm? A falta de amor, a ilusão por dinheiro, mãe matando filho, filho matando mãe, pai também matando filho, filho matando... Isso, nós temos visto ou não temos? Temos. Nós temos visto isso aí. E você não fica assustado com isso, não. Nem fica com medo disso, não. Porque isso estava para acontecer. Agora, cuidado. Veja a palavra que Deus está nos dando de amor. Senhor, quantas vezes eu devo perdoar o meu irmão que errou ou pecar contra mim? 7 vezes. Ele pensava que 7 vezes era até muito. 7 vezes não, mas 70 vezes 7. O seu coração, sua vida, você foi chamado para fazer o bem. Porque Deus é amor. E o filho tem que ter a característica do pai. Ele diz, amar não só aquele que ama, mas amar aquele que odeia você, aquele que persegue você, aquele que calunia você, aquele que quer todo mal com você. Ama ele. Entra no conhecimento da verdade, porque você só não faz, não tem condições. Você sozinho não tem condições de viver essa vida de amor. Você tem que buscar a ajuda de Deus. Você tem que buscar a palavra de Deus. Senão você vai morrer juntamente com ele. Certo? Aquilo que você tem que fazer, faça. E aquilo que é para Deus fazer, Deus faz. Na cruz do Calvário, Jesus dando a vida por nós. Isso é amor. E difícil de explicar. Fé e amor. Você pode até pensar assim, mas como é? Veja só, o pai de família tem coragem de dar seu filho para morrer pela uma pessoa que te persegue, que te calunia. Se nem você não quer fazer o sacrifício de amar aquela pessoa, cuidar e saber que ela está para ruína e que pode morrer no pecado e para o inferno, você não tem amor para perdoar, e se você não perdoar, vai junto com ele. Se você nem isso faz, quanto mais dá um filho para morrer para o outro? Essa palavra você não escuta em canto nenhum, a não ser aqui. Aqui, dessa forma, nessa explicação. E outras pessoas, em outras emissoras, ou em TV ou pelas redes sociais, vai pregar a palavra, trazendo edificação da mesma forma, com outra inspiração. Mas aqui é a palavra, só a palavra e nada mais além da palavra. É isso a realidade. Essa é a realidade. Essa é a realidade. 7:14. Nosso programa está chegando já ao final, mas a palavra de Deus fica dizendo aqui, vai falar o seguinte. A parábola do fariseu e o publicano. Propôs também esta palavra. Alguns que confiavam em si mesmo, por se considerarem justo e desprezavam os outros. Dois homens subir o templo com o propósito de orar. Um fariseu e o outro publicano. O fariseu posto de em pé, orava de si para si mesmo. Desta forma. Ó Deus, graças te dou porque não sou como os demais homens, roubadores, injustos, adúltero, nem ainda como este publicano. Jejum 2 vezes por semana e dou o dízimo de tudo quanto ganho. E o publicano, estando em pé, longe, não ousava se alguém ainda

glória a Deus. Ele dizia: tem misericórdia de mim, porque sou pecador. Ele batia no peito dizendo: ó Deus, propicia de mim, porque sou pecador. Digo-vos que depressa, digo-vos que este desceu justificado para sua casa, e não aquele, porque todo o que se exalta será humilhado, e os humilhados serão exaltados. Tá vendo? Para a gente terminar o programa, fariseu e o publicano. O fariseu queria ser o tal, o fariseu era um, queria ser o cabeça, queria estar à frente, queria ser mais do que o outro. Ele era um dos que pensava: eu sou, e ninguém é, é Deus que é. É por isso que nós somos pequenininhos e precisamos de Deus para tudo. Sem Deus, eu não estava aqui. Sem Deus, eu nada podia fazer, nem dar continuidade da obra de Deus. O fariseu tem essas características. Ah, eu dou o dízimo de tudo quanto tem. Eu jejum duas vezes por semana. Eu não sou como esses sadúceos e roubadores. Eu sou diferente. Era a oração do fariseu. O publicano desprezado, veja só, vindo de longe, de pé, batendo o peito e dizendo: pai, tem misericórdia de mim, eu sou pecador. Eu sou pecador, o publicano. Esse saiu edificado para casa, restaurado, com alegria, com paz, com uma nova visão. E o fariseu foi para casa angustiado, preocupado, atribulado, fora do caminho verdadeiro, distante de Deus e todo atribulado. Aí o Senhor diz: olha, todo aquele que é humilhado será exaltado, e aqueles que se exaltam serão humilhados. Nunca queira se exaltar, nunca queira ser melhor do que ninguém, nunca queira ser mais rico, mais poderoso, mais alto do que ninguém. Nunca queira ser assim, porque uma hora dessas você vai cair na cinza. Seja humilde, seja simples, tenha Deus no coração, e Deus te exaltará em todas as nações e por vir a vida eterna. Fique todos com Deus, e aí o programa Palavra da Verdade. E até o próximo sábado com mais um programa de coração para coração, se Deus assim permitir e quiser.

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1: 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Hora certa.
2: 7:26.
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0: irmãos, graça e paz a todos, né, da parte do nosso Deus, do nosso Senhor e Salvador Jesus Cristo, o qual é digno, né, do nosso louvor, da nossa adoração. Está no ar mais um programa, a Palavra da Verdade, a verdade bíblica no ar, e conhecereis a verdade, e a verdade vos libertará. O programa do povo de Deus, o programa da família cristã, trazendo até você uma mensagem de paz, uma mensagem de fé, uma mensagem de esperança ao nosso coração. Mensagem que Cristo, ele morreu, mas ele ressuscitou, está vivo, à direita do Deus Pai Todo-Poderoso. E ele há de voltar a esta terra, para buscar a sua igreja, para buscar aqueles que renunciaram a esta vida, renunciaram ao mundo e entregaram-se ao Senhor da Glória, esse Deus de toda glória. Estamos ao vivo pela rádio Taperuá FM 87,9, também estamos ao vivo pela rádio Interação Web e ao vivo pela rádio Shalom FM para toda Campina Grande, Senhor Jesus, nos ouvir nesse momento. Que o Espírito Santo nos conduza neste dia que o Senhor lhe fez, neste dia que o Senhor nos concede, para a glória do nome do Senhor. Vamos orar, vamos pedir a direção do Espírito Santo para que ele fale o nosso coração nessa manhã. Não sou uma Pai querido e santo, e meu Senhor, ó Deus, nós te louvamos. Ó Deus, nós te agradecemos por tuas bênçãos incontáveis, por tuas maravilhas, ó Deus. Por este dia, Senhor Deus, que a tua misericórdia se renova e temos a oportunidade, Senhor Deus, de levantarmos após uma noite, ó Deus, de sono. Obrigado, Senhor Deus, por todos os teus benefícios, por todas as bênçãos espirituais que através de Cristo nos têm sido dadas, Senhor Deus. Abençoa, Senhor Deus, nesse momento cada vida, aqueles que estão enfermos, que sejam renovados, ó Deus, a sua fé, que sejam curados, ó Deus, das suas enfermidades, sejam físicas, sejam espirituais, aqueles que estão fracos na fé, que sejam fortalecidos, ó Deus, neste momento, e que tudo, ó Pai, seja para o louvor, para a glória do nome do Senhor. Em Cristo Jesus, oramos e agradecemos. Louvado seja o nosso Deus, queridos, programa Palavra da Verdade, uma realização da Igreja Evangélica Congregacional aqui na cidade de Itaperuá, um lugar para amar e servir. Nossa hora de culto, todas as terças, culto de oração, ensino da palavra. Aos domingos também nós temos culto, aliás, escola bíblica dominical na parte da manhã, e à noite culto de adoração. Convido você para neste domingo estar conosco, você ouvir a palavra de Deus, se edificar na palavra do Deus vivo, do Deus Altíssimo. Não deixe de congregar, não deixe de estar na casa do Senhor. Aos nossos irmãos em Cristo que nos ouvem pela rádio Shalom FM, participe, manda o seu áudio, participe aqui conosco, 988-5552-88, né? Você tem vez, tem voz aqui com a gente, né? Então vamos ao momento de reflexão, vamos à palavra do dia, nosso manancial diário, e em seguida tem um lindo louvor para a glória do Senhor.
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2: João capítulo 5, versículos de 1 a 15. Estava ali um homem enfermo, havia 38 anos. Versículo 5. Feliz ano velho? Estamos quase no meio do ano. Por que feliz ano velho? O que mudou em seu comportamento e atitude em relação ao ano passado? Está vivendo igual aos anos anteriores? O texto bíblico de hoje fala sobre um homem que estava com uma enfermidade por 38 anos. Possivelmente, muitas vezes ele se lembrou do passado. Os anos anos foram passando e ele continuava enfermo, até que em algum momento parou em frente àquele tanque como se o local fosse sua última esperança. Aquele homem estava tão obstinado em acreditar que a cura viria do poço que não percebeu com quem estava conversando. Jesus, o Filho de Deus, perguntou-lhe: "Você quer ser curado?" Versículo 6. Inúmeras vezes buscamos nos outros a solução para a nossa dificuldade. Às vezes procuramos em nossa rede de relacionamento a oportunidade de emprego, ajuda com um amigo influente ou mesmo junto a um agente político, mas não levamos ao Mestre a nossa necessidade. Precisamos crer que o Senhor tem alívio para o nosso coração cansado, não importa há quanto tempo algo tem nos afligido. Não mude apenas o ano do seu calendário, mude a sua atitude. Caso contrário, tudo permanecerá como no passado.
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Amém, louvado seja o nosso Deus, né? Um lindo louvor, uma linda canção para a glória do nosso grande e eterno Pai, né? Nosso Deus eterno, né? Porque Ele vive e aí eu posso crer no amanhã. Esse é o Deus de toda a glória. E Deus, Ele enviou o Seu Filho amado para que todo aquele que nele crê não crescesse, mas tivesse a vida eterna.

Muito barulho, há muitas línguas, há muito show, há muitos cânticos, mas há pouca adoração verdadeira, há pouco quebrantamento espiritual de fato. Barulho não quer dizer espiritualidade. Isso que nós temos visto, que chamam de mover do espírito, nem de fato é mover do espírito. Quando Paulo, escrevendo a primeira carta aos Coríntios, uma carta de repreensão, lá no capítulo 15, o verso 58, depois de tanta explanação sobre a ressurreição de Cristo, a igreja em Coríntio, ela não acreditava na ressurreição de Cristo. Mas pasmem vocês, essa carta, o capítulo 15, aqui se assemelha muito hoje. Porque muitos não creem também no sacrifício de Cristo. Pois se cressem na ressurreição de Cristo, viveriam, renunciariam a este mundo. E seriam quebrantados, seus corações seriam quebrantados para adorar o Deus vivo. E no capítulo 15, verso 58, quando ele termina fechando esse ponto da explanação sobre a ressurreição de Cristo, e ele diz: portanto, meus amados irmãos, sede firmes e inabaláveis, sempre abundantes na obra do Senhor, sabendo que no Senhor o vosso trabalho não é vão. Após explanar sobre a importância da ressurreição de Cristo entre os mortos, e essa ressurreição, ela foi extensiva, foi estendida, queridos, para as nossas vidas como cristãos, para que assim como ele ressuscitou dentre os mortos, também ressuscitaremos. Mas não com um corpo, como ele mesmo explana aqui, com um corpo corruptível, da carne, do pecado, não. Mas em um corpo transformado, em um corpo glorificado. Quando Cristo, ele ressuscita, querido, quando Cristo, ele nasce, ele vem a este mundo, ele vem num corpo humano. Como nós estudamos, já vimos sobre isso. Ele vem num corpo humano, ele era 100% homem, com exceção que ele não pecou. Ele não pecou, diferente de mim e de você, ele não pecou com o corpo. Mas quando ele ressuscita, quando ele morre, é morto, é crucificado, e ao terceiro dia ele ressurge, ele volta com um corpo glorificado, que é isso que Paulo está falando aqui nesse contexto. Ele volta com um corpo glorificado, e esse corpo glorificado, veja que Cristo, ele chega após a sua ressurreição. E Cristo, ele ultrapassa as portas. Ele não bate, mas ele entra sem bater. E até os discípulos, eles ficam meio assustados. E pensavam que se tratava de um fantasma. Mas não, é porque ali ele estava num corpo glorificado. Ele estava do mesmo jeito, da mesma forma como havia nascido. Sim. Tanto é que ele diz: olha, toque aqui as minhas mãos. Vejam. Se um espírito tem corpo. Só que aquele corpo ali não era o corpo humano, era um corpo glorificado. E é esse corpo aqui que Paulo, ele fala, que nós, quando ressuscitarmos com Cristo, seremos glorificados. E nosso corpo não mais estará sujeito ao pecado, como está nos dias atuais. E aí ele diz que nós devemos estar firmes. Portanto, meus amados irmãos, sede firmes e inabaláveis. Interessante essas duas palavras, firmes e inabalável. Porque aquele que está firmado em Cristo, na rocha, ele é inabalável. Vai vir sim os ventos contrários, as perseguições, as injustiças. Vai acontecer tudo isso. Mas aquele que está em Cristo, aquele que foi comprado por esse precioso sangue, aquele que entregou-se à sua vida, aquele que renunciou a esta vida para servir ao Senhor, está firme, está inabalável. E como é que nós estamos firmes e inabaláveis? Somente quando estamos na rocha. É importante eu destacar isso. Somente quando estamos em Cristo. Se estivermos firmados na areia,
Nós não estamos firmes.

0: estamos inabaláveis. Os problemas vão nos derrubar. As lutas dessa vida vão nos derrubar. Mas ele diz, olha, esteja firme, inabalável, né? E ele diz mais, sempre abundantes na obra do Senhor. Ou seja, sempre crescendo, crescendo cada vez mais. Às vezes as pessoas acham que o cristianismo, não, eu aceitei Jesus Cristo, levantei minha mão, glória a Deus, chorei, me emocionei, me batizei, e só isso. Vou para a igreja, volto para casa, vou para a igreja, volto para casa, e eu acho que é só isso a vida cristã. Canto, prego, e eu acho que a vida cristã é só isso. E eu vou lhe decepcionar, não é só isso, vida cristã. É muito mais do que isso. E ele diz, quando ele diz sede abundantes na obra do Senhor, que agora nós temos um chamado, nós somos chamados, tirados do mundo, das trevas, e agora Deus nos dá um chamado para fazer a sua obra abundante. É o que está crescendo. Algo abundante é algo que sobrepunja, está além. E a cada dia vai crescendo mais e mais. Não em nós, mas é na obra do Senhor. Sede abundantes na obra do Senhor. E ele diz, sabendo que no Senhor o vosso trabalho não é vão. Ou seja, tudo que nós fazemos para o Senhor não se torna em vão. Agora, tudo que nós fazemos, trabalho, estudo, seja lá o que for, sem o Senhor, tudo se torna vão. Mas quando nós fazemos tudo no Senhor, para a glória do Senhor, isso não é em vão. Uma coisa em vão, uma coisa inútil. E o homem sem Deus, ele é inútil, né? As coisas que ele faz é inútil. Mas o verdadeiro cristão, tudo que ele faz tem utilidade e não é em vão. Porque ele não faz para ele mesmo, para aparecer, para se vangloriar, mas para a glória do Deus que o chamou, do Deus eterno, do Deus de toda a glória. Sede firmes, inabaláveis, sempre abundantes, sabendo que no Senhor o vosso trabalho não é em vão. Vale a pena, querido, servir ao Senhor. Vale a pena, minha querida irmã, você entregar-se ao Senhor para fazer a vontade do Senhor. Amém, queridos? Nossa irmã Damiana, né? Está chegando por aqui, deixa-me ver aqui. Amém, glória a Jesus.
1: Bom dia, irmã Luciana, Pai do Senhor.
0: Bom dia,
1: Luciano. Eu peço oração também pela minha família. A irmã está pedindo oração pela saúde dela, que eu estou aqui em mãe, vim ontem, viu?
0: Está aí na sua mãe,
1: peço,
0: né?
1: Peço oração também pela saúde dela, pela minha família, pela sua, irmã Luciana, pelas irmãs da Igreja Nacional, o pastor, viu?
0: Amém.
1: E peço louvor o 126 da APA Cristã, oferecer a minha família aqui na Mineiro da Volta e as irmãs da Igreja Nacional, viu?
0: Tá bom, minha irmã.
1: Muita oração pela saúde dela.
0: Amém. Que Deus abençoe, né? Que Deus abençoe a vida da sua mãe, né? Que Deus possa curá-la, né? Restaurá-la conforme a vontade do Senhor. Tudo é conforme a vontade do Deus eterno, né? E nós temos que respeitar a vontade do Senhor. Esperar o tempo do Senhor. Amém. Mais um irmão aqui, cadê aqui, né? Cadê aqui? É o irmão aqui ouvindo a gente. Isso, né? São Vicente, né? São Vicente, tá certo? Nosso amigo Erickson, né? Erickson Robert, né? Tá ouvindo aqui a gente. Que Deus abençoe, né? Em nome de Jesus, né? Louvado seja o nosso Deus. Vamos com mais louvores, né? Vamos trazendo mais um lindo louvor aqui no programa A Palavra da Verdade. Você também pode participar, faça o seu pedido, né? Você quer que nós oremos por você? Fala aqui com a gente, tá bom? Porque eu vi a palavra de Deus. Daqui a pouquinho tem uma palavra, mais palavra de Deus aqui no programa Palavra da Verdade. Lindo louvor. Essa canção é lindíssima, né? Para a glória do nosso

sua família, para o louvor, para a glória do nome do Senhor, né? O Deus de toda a glória, o Deus eterno. Meus irmãos em Cristo, nos próximos dias de 20 a 29, agora do mês de junho, a cidade de Itaperuá será impactada pela pregação do Evangelho. Nós estaremos, a igreja congregacional estará realizando durante esses dias 20 a 29 o projeto Rota Missionária. Estarão aqui mais de 100, quase 100 irmãos, missionários, jovens. E aí teremos uma programação durante todos esses dias de cultos nas ruas, nas praças, de cultos lá na igreja. Uma programação intensa de evangelismo, né, nesta cidade. Essa cidade precisa ser conquistada para o Senhor. E estejamos em oração, né, por esses irmãos, né, estejamos em oração pela vida deles e tudo seja feito para a glória de Deus. Né, que o Espírito Santo possa descer sobre este lugar. Vidas sejam entregues ao Senhor Jesus para a glória, para o nome do Senhor. Lembrando que você que ainda não nos conhece, fazer o convite aqui para você estar conosco em um dos nossos horários de culto, a Igreja Congregacional. Ficamos ali na Rua Rita de Assis Melo, logo no comecinho, né, quando você vai daqui do bairro do Alto, logo no comecinho você entra, né, logo após ali a panificadora do nosso amigo Adriano, você entra à esquerda, aliás, à direita, e aí logo na esquina tem a Igreja Congregacional. Tem o nome lá, né? Igreja Congregacional de Itaperuá. Sei que muitas vezes as pessoas são frustradas, são decepcionadas. E às vezes todo mundo é julgado, todo mundo é condenado, né? Todos. Mas primeiro conheça o trabalho que é desenvolvido, o trabalho que é feito com seriedade, né, para a glória do nosso Deus. Então, se você deseja estar conosco, nós temos neste domingo, 9 da manhã, Escola Bíblica Dominical. Você pode levar sua criança, seu filho, também para estar conosco, né? E à noite nós temos sempre culto de louvor e adoração ao nosso Deus, né? Então, esteja conosco, o Espírito Santo moveu o seu coração. Faço o convite para você vir estar conosco, né? Em um dos nossos horários de culto, nós temos também as terças-feiras, né? Nós temos culto de oração e doutrina. As quintas-feiras vamos estar restabilizando, né, o trabalho com as mulheres, conversando, né, para a glória do nosso Deus, né, mudando um pouco as estratégias, mas vai continuar, se Deus assim permitir, né, para a glória do nome do Deus eterno, o Deus de toda a glória, para a honra e glória do nome do Senhor. Amém? Vamos ouvir mais um lindo louvor, já eu volto, já refletindo aqui na palavra do nosso Deus, né, meditando a palavra do Deus Altíssimo, naquilo que o Senhor, ele tem para falar ao nosso coração. Louvado seja o nosso Deus. Uma linda canção, o Rei da Glória, o Rei dos Reis, Senhor dos Senhores, é o Senhor da Glória. Louvado seja o nosso Deus.

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1: Glória a Jesus. É chegado, queridos, o momento de refletirmos na palavra do Senhor. Meus queridos irmãos, nós muitas vezes pensamos e traçamos tantos planos, tantas coisas. A humanidade, de uma forma geral, até mesmo muitos de nós como cristãos, não é errado você traçar. Não é errado você ter objetivos e aquilo que você deseja almejar. Mas veja que quase não pensamos, que nunca pensamos e nem traçamos o nosso futuro espiritual. Para onde iremos? Como viveremos? O que seremos? Voltando à carta do apóstolo Paulo, no capítulo 15, agora eu quero fazer uma leitura do verso 20 em diante, sobre aqueles que estão em Cristo, aqueles que dormem em Cristo, aqueles que desfrutam da vida eterna. Traçamos planos, isso, aquilo, corremos atrás desses planos, desses sonhos. Mas veja que nós, muitas vezes, nós não nos preparamos para a vida eterna. E às vezes temos a ideia, como muitos religiosos, que tão somente nós vamos viver aqui de todo jeito, de toda forma. E simplesmente ao partirmos, ao morrermos, iremos para o céu, porque Deus é bom e Deus é amor. E eu vou lhe frustrar. E não é assim. E não é dessa forma como a sua religião talvez tenha lhe ensinado. E não é dessa forma, talvez, como você tem pensado, não é simplesmente, e até mesmo para você, cristão, não é tão somente você receber a Jesus, você se batizar, cantar, louvar e viver uma rotina religiosa. Também você será frustrado. É necessário uma entrega, é necessário renúncia, é necessário viver para a glória de Deus. No capítulo 15, verso 20 em diante, diz assim: mas de fato, Cristo ressuscitou dentre os mortos, sendo ele as primícias dos que dormem. Visto que a morte veio por um homem, também por um homem veio a ressurreição. Né? Como ele diz aqui, por um homem também veio a ressurreição. Ele diz mais: cada um, porém, por sua própria ordem, Cristo as primícias, depois os que são de Cristo na sua vinda. E então virá o fim, quando ele entregará o reino a Deus, ao Deus e Pai, quando ele houver destruído todos os principados, bem como toda a potestade e poder. Porque convém que ele reine até que haja posto os inimigos debaixo dos seus pés. O último inimigo a ser destruído é a morte. Porque todas as coisas sujeitou debaixo dos pés. E quando que todas as coisas lhe sujeitou, para que Deus seja tudo em todos. Amém, queridos? Queridos, esse texto, Paulo, ele, como eu disse antes, ele começa a mostrar para a igreja que não acreditava na ressurreição. E por não acreditarem na ressurreição, viviam como cristãos. Ou seja, estavam lá, cantavam, mas não tinham compromisso. Viviam uma vida de pecados, viviam na imoralidade. Quantas coisas que esta igreja aqui praticou e que nós vemos hoje nos nossos dias. Vocês eram pessoas que estavam dentro da igreja. Eram pessoas que se diziam servas do Senhor. Mas, no entanto, não estavam atentas. E apercebidas com relação realmente o que é uma vida cristã. Não é apenas isso. E a igreja é importante, se batizar é importante, sem sombra de dúvida. Mas a vida cristã não se resume apenas a estas coisas. A vida cristã é muito mais do que isso. E é isso que Paulo ele começa a debater, a colocar para aqueles irmãos. E ele diz, mas de fato, verso 20, Cristo ressuscitou dentre os mortos, sendo ele as primícias dos que dormem. E aqui me permita abrir um parágrafo, com todo respeito. Mas para alguns, existem, ou seja, entre a vida aqui terrena e entre o céu, existe algo chamado purgatório. Ou seja, quando eles pegam essa palavra aqui mal interpretada e diz, olha lá, ó, os que morrem, eles vão dormir e vão aguardar o julgamento. Nananina, não. Quando Paulo fala aqui dos que dormem, ele está falando daqueles que estão em Cristo. Não é que eles estão dormindo, mas é que eles estão lá no lugar esperando e eles vão voltar com Cristo. A palavra aqui dormir não é num lugar intermediário, entre o céu, aliás, entre a terra e o céu, não. A palavra aqui dormir, ele está se referindo àqueles que já partiram, àqueles que já morreram. Não está falando aqui, não está dando margem para purgatório. E aí ele diz, Cristo as primícias daqueles que dormem, ou seja, o principal, o primeiro. E ele diz, visto que a morte veio por um só homem, também por um homem, veio a ressurreição dos mortos. Nós vemos que através de Adão, o pecado ele entra no mundo. E quando o pecado ele entra, ele traz consequências. E uma dessas consequências que trouxe ao homem é a morte. E já falamos sobre isso. A morte física, ou seja, porque quando Deus ele cria o homem, ele cria a imagem e semelhança do Senhor. E ali, se Adão ele permanecesse naquele estado de obediência, nenhum de nós morreríamos fisicamente. Não passaríamos por esses transtornos de chorarmos a morte, às vezes, de um ente querido, ou às vezes de um ente querido chorar a nossa morte. Não teríamos isso. Mas como ele escolheu o caminho da desobediência, e aí veio a consequência do que Deus já havia alertado antes. Deus já havia dito antes, no capítulo 2, versos 16 e 17, quando Deus disse, olha, de todas as árvores você pode comer livremente, mas Deus colocou uma restrição, disse, dessa daqui, da árvore que está no meio do jardim dela, você não pode comer. No dia que você comer, certamente você morrerá. E aí veio a consequência, a morte física, mas veio também a morte espiritual, que é a separação total, definitiva da presença de Deus. E aí todos os homens já nascem mortos espiritualmente. E em Cristo é que eles são ressuscitados. É por isso que Paulo ele faz esse comparativo. Ele diz, por um só homem veio a morte, mas por um homem veio a ressurreição dos mortos, ou seja, a vida eterna. Ele não está falando aqui, me permita outro parágrafo. Ele não está falando aqui de reencarnação. Não. Ele não está falando aqui de reencarnação. Quando ele fala aqui de ressurreição dos mortos, figurativamente, o homem sem Deus, ele está morto nos seus delitos e pecados. Ele está vivo fisicamente, mas aos olhos de Deus, pelos seus delitos e pecados, ele está morto. E aí um morto, ele é ressuscitado quando há uma ação do Espírito Santo sobre essa vida. E aí o arranca da situação que ele está nas trevas e o traz para a luz. Esse processo é chamado de ressurreição dentre os mortos. Não é que Deus vai chegar lá na sepultura, no túmulo, no cemitério e ressuscitar. Não, aqui não. Aqui, esse contexto, ele fala da ressurreição. O homem, ele está morto nos seus delitos e pecados. Tem muita gente dentro da igreja, vou dizer algo bem sério que vai chocar você. Tem muita gente dentro da igreja evangélica que está morto espiritualmente. Vai, volta, vai ao culto, volta para casa, guarda a Bíblia, não lê, não medita, não se relaciona com o Pai. Sabe por quê? Porque está morto. Mas veja, continuando o texto, porque assim como em Adão todos morreram, assim também todos serão vivificados em quem? Ele já tem raiva, já tem cara feia. Se ele é contrariado, ele fica bravo. Sabe o que é isso? É a raiz do pecado, que já nasce nele. Ou seja, ninguém nasce santo. Todos já nascem pecadores, por causa do pecado original. Mas em Cristo, mas também por intermédio de Cristo, todos foram vivificados, passaram a ter vida. Aquilo que estava morto em Cristo passa a ter vida. Aquele homem, aquela mulher que estava morto nos seus delitos e pecados, sem vida, espiritualmente, ele passa a ter essa vida através unicamente, não é de sacrifícios, não é de boas obras, não é através de religiosidade, de tradicionalismo, unicamente através de Cristo. Veja, ele diz, cada um porém, verso 23, cada um porém, por sua própria ordem, Cristo as primícias, depois os que são de Cristo, na sua vinda. Então virá o fim, verso 24, quando ele entregará o reino ao Deus e Pai.
2: Sabe quanto
1: quando houver,
2: vai receber?
1: Quando ele diz aqui, quando houver destruído, quando houver destruído todo principado, bem como toda potestade e poder. E sabe quando isso aqui acontecerá? A gente vê muitos hoje cristãos amarrando o diabo, repreendendo o diabo. Mas não é você que vai destruir. É o próprio Cristo. Veja, ele vai devolver o reino, ou seja, quando ele voltar, que ele buscar a sua igreja, arrebatar a sua igreja e levar a sua igreja, e esse reino ser entregue aos Deus e Pai. E aí, todo o principado, todas as hostes do inimigo, todas as investidas do inimigo, tudo isso será destruído. É por isso que lá no céu não haverá essas lutas que nós passamos. Não haverá esses entraves que nós passamos aqui. Verso 25, porque convém que ele reine até que haja posto todos os inimigos debaixo dos seus pés. Só tem um. Só tem um que pôs todos os seus inimigos debaixo dos seus pés, que é Cristo. Não adianta você estar com história de pisar em diabo, pisar em cabeça de serpente, que você não tem autoridade para isso. Só existe um, que foi aquele que se entregou, que foi aquele que morreu, que foi aquele que colocou no nosso lugar e pagou o preço no nosso lugar. E aí Paulo diz, olha, porque convém que ele primeiro reine. Sabe o que significa isso aqui, que ele reine, queridos? Quando Cristo ele reina nas nossas vidas, não é feita a minha vontade, queridos. Às vezes está cheio, né? As igrejas estão cheias de cristãos, cheios de vontade. Ah, não quero. Ah, não vou. Ah, não sei o quê. Vou quando eu quiser. Paixão não manda. Sabe o que isso significa, querido? Que é você que manda na sua vida, não é Deus. Sabe por que isso significa? Que é você que reina e não Deus. Porque é feita a sua vontade. Ah, hoje não vou, né, não sei o quê. Ah, tô cansado. Ah, tem futebol. Ah, tem não sei o quê. Ah, não sei o que lá. É porque você está reinando. O seu ego está reinando. Porque se Cristo ele reinasse de fato na sua vida. Interessante. Pega essa figura do reinado. Pega a figura do rei. Os súditos ali faziam o que eles queriam? Ou eles faziam a vontade do rei? Hã? Eles estavam submetidos à vontade do rei. E ai deles se não cumprissem. Sabe, a gente perdeu o temor. E aí a gente brinca com as coisas de Deus. A gente diz que tem Cristo. A gente diz que é crente. Mas a gente continua reinando o pecado. Continua reinando o nosso egoísmo, o nosso eu. Não é assim? Ah, se eu quiser. Ah, se eu não quiser, eu não vou. Ninguém manda na minha vida. Isso significa que é você que está reinando no Cristo. Porque Paulo diz aqui, porque convém que ele reine. Não é que você reine. Uma vez que você está em Cristo, uma vez que você aceitou a Cristo, uma vez que você, na verdade, é modo de falar que na verdade é ele que nos aceita. Isso é um modo que a gente usa para falar. Mas na verdade é ele que nos recebe, é ele que nos aceita. Quando Cristo ele reina na sua vida, o próprio Paulo ele diz, escrevendo aos gatos, não vivo mais eu. Será que você tinha coragem de pronunciar isso? Não vivo mais eu, batendo o peito, não vivo mais eu, mas é Cristo que vive em mim. A minha vontade é ficar em casa deitado no domingo, na escola dominical, não, porque é dia de descanso. A minha vontade é descansar. A minha vontade é para ir para um lugar de lazer, uma praia, uma piscina, passar o domingo, né, de lazer. A minha vontade é essa e é essa mesmo. Mas nós fomos resgatados por Cristo. E aí a minha natureza diz, olha, minha carne tem essa vontade. Mas eu não estou aqui para fazer a vontade minha, da minha carne. Eu estou aqui para fazer a vontade do meu Cristo. Porque é Ele que reina, não sou eu. Mas aí quando você cede e deixa de ir à escola, deixa de ir ao culto para fazer outra coisa, significa assim, que Cristo não reina na sua vida. Simplesmente isso, bem simples e objetivo. Cristo não reina na sua vida. Claro, há exceções, se você está doente, enfermo, impossibilitado, sabe, com as duas pernas arrancadas, sabe, sofrendo lá de um infarto na sua cama, lá com dores, e você não pode sair, beleza. Aí Deus pode até entender. Mas às vezes eu sou negligente e digo, mas rapaz, tu sabe, né? Deus entende, eu estou cansado. Deus entende, né? Querido, eu vou te dizer uma coisa. Deus não entende. O homem, o pastor pode até entender e deixar por isso. Mas Deus não entende. Ah, mas eu tenho que ir para a roça. Vou plantar. Ah, mas eu vou fazer isso, vou fazer aquilo. Não tenho tempo. Significa que é você que reina. É você que está reinando. Sabe? E quem tem que reinar é Cristo. Quando isso vem à mente, eu digo, não, sai. Eu estou aqui para servir ao Senhor. Porque convém que Ele reine até que haja posto todos os inimigos debaixo de seus pés. O último inimigo a ser destruído é a morte. Paulo, ele faz aqui. Sabe por quê? Quando João, ele tem a visão lá no livro de Apocalipse, da Terra Celestial, ele diz que lá, nessa terra, não haverá choro, não haverá pranto, não haverá velórios. Você já pensou? Que glória! Se hoje chora, talvez você perdeu algum ente querido. Talvez você tenha medo da morte. Mas você já pensou que lá na glória eterna não haverá mais a morte? Todo ser humano ele tem medo da morte aqui. Não diga que não tem. Tem. Todos nós temos. Até mesmo muitos de nós que somos cristãos temos. A gente diz que não tem, mas tem. Tem sim, porque a nossa natureza humana ela é temerosa. E nós temos sim. Nós temos sim. Mas lá, na glória, não tem morte. Foi destruída. definitivamente. E lá aqueles que estão lá na glória eterna não vão chorar mais. Porque os que estarão lá não mais morrerão, viverão eternamente. Como era para ser no princípio, que foi quebrado pelo pecado. E lá não haverá pecado, angústias, fadigas, estresse e tantas outras coisas. E Paulo diz que o último inimigo a ser destruído
3: mais um concurso
1: será a morte. Queridos, veja, mas não apenas isso, porque todas as coisas, verso 27, sujeitou debaixo dos seus pés. E quando diz que todas as coisas lhe estão sujeitas, certamente inclui aquele que tudo lhe subordinou. Nós estamos sujeitos a nós mesmos, não, queridos. Interessante que Paulo diz, olha, nós não estamos sujeitos a nós mesmos. Pelo menos não deveremos estar. Deveremos estar subordinados ao Senhor, submetidos ao Senhor. Mas muitas vezes nós estamos subordinados a nós mesmos, à nossa carne, fazendo a vontade dela. Mas Paulo, ele diz que certamente, né, essa subordinação inclui aquele que tudo lhe subordinou, ou seja, Deus, ele colocou tudo. É por isso que Paulo, ele diz, escrevendo aos Romanos, porque dele, por ele, para ele, são todas as coisas, se referindo a Cristo. Deus subordinou todas as coisas, inclusive nós, ao senhorio de Cristo. Paulo diz, não vivo mais eu, querido, mas é Cristo que vive em mim. Sabe, tem muito cristão vivendo por si próprio, e não Cristo vivendo nele. Porque quando você faz a sua vontade, vou repetir, vou ser enfático. Porque quando você faz a sua vontade, significa que Cristo ainda não está reinando na sua vida. Significa que você não está subordinado a Cristo. Você faz o que você quer. Partindo para o fim, verso 28. Quando, porém, todas as coisas lhe estiverem sujeitas, então o próprio Filho também se sujeitará àquele que todas as coisas lhe sujeitou, para que Deus seja tudo em todos. Olha que coisa linda, queridos. Olha que coisa linda. Quando todas as coisas, isso aqui é quando ele voltar e cumprir a sua obra. A sua obra salvífica, salvadora, já foi cumprida. Mas ele virá. E aí, quando ele virar, aqueles... Você já pensou isso? Olha só que cena magnífica. Sabe ali o cemitério? Aqueles que morreram com Cristo vão ressuscitar primeiro. Ou seja, os cristãos, em todas as épocas, eles vão sair dos seus túmulos. Primeiramente esses, quando Cristo voltar. Aliás, deixa eu voltar um pouquinho antes. Primeiramente, aqueles que estiverem vivos quando Cristo voltar serão tirados, arrancados, arrebatados, do nada. E aí, aqueles que estão lá nas sepulturas, eles, as sepulturas se abrirão e eles ressuscitarão. E aí depois, os restantes, aqueles que não creram, os demais, todos irão ressuscitar. E sabe por que isso tem que acontecer? Para que se cumpra a Escritura. E aí todos sairão dos seus túmulos. Tanto os cristãos como os não cristãos. E aí Paulo diz aqui, fechando o pensamento, ele diz, quando, porém, todas as coisas lhe estiverem sujeitas, então o próprio Filho se sujeitará àquele que a todas as coisas sujeitou, para que Deus seja tudo em todos. E aí a igreja, os que renunciaram a este mundo, estarão com ele. Deus será o seu Deus, e eles serão povo de Deus, de fato. Não haverá mais pecado, não haverá mais morte, não haverá mais tentação, não haverá mais os entraves, as lutas, as enfermidades, Mas veja aí, o próprio Cristo estará sujeito ao próprio Deus também. Veja que glória. Aí eu pergunto para a gente concluir. Você está pronto para isso aqui? Aí eu pergunto para você, cristão. E para você que não é cristão, você está pronto para esse dia aqui? Nós temos visto hoje um período de negligência espiritual. Um período de esfriamento espiritual. As pessoas estão frequentando a igreja. Frequentando. Elas não estão habitando na casa do Senhor. Elas vivem uma rotina religiosa. Nós vemos hoje muitos cristãos que fazem a sua vontade, querem ir para o céu. Querem ir para o céu. Eu não sei qual céu. Mas não querem fazer a vontade do Senhor. Mas não querem se sujeitar como alguém que ressuscitou dentre os mortos. Estão sujeitas a si próprias. Nós estamos chegando a um período de Copa do Mundo. E para mim pouco importa se Brasil leve taça, não traga taça, não importa. Eu não tenho essa preocupação. Se trouxer, glória a Deus. Se não trouxer, glória a Deus do mesmo jeito. Gente, a gente vê profetadas, profecias dizendo assim, o Brasil vai conquistar. Eu vou dizer a profecia aqui. Eu vou contrapor. Eu vi alguém dizendo uma profecia que sonhou que o Brasil trazia a taça. Eu vou dizer aqui bem claro. O Brasil não traz a taça. E pode gravar isso aqui. Eu vou colocar isso aqui. O Brasil não traz taça. E se eu trouxer, não importa para mim. Estou um pouco se lixando para o Brasil trazer taça ou não. Essa não é a minha preocupação como igreja do Senhor. Como a gente tem visto a igreja, e a gente viu aí quando foi na convocação da seleção brasileira, determinadas igrejas, irmãos, dentro das igrejas, sabe, telão, e ali eles vibrando, e ali gritarias, não sei o que, dentro da igreja, dentro do templo. E aí eu vou profetizar, digamos assim. E aí eu vou profetizar, vou contra esses profetas. E eu vou dizer para você, o Brasil não traz taça. E eu vou ser bem claro, o Brasil não passa da primeira fase. Não é que Deus me disse, não é que Deus me revelou. É pelas circunstâncias que a gente vê. Sabe, muitas vezes a gente está preocupado com o jogo do Brasil, com seleção, com Flamengo, com não sei quem. Muitas vezes a gente está preocupado com quem vai ganhar, quem vai perder, com o político A, com o político B. Mas muitas vezes a gente não se preocupa com que a gente deveria se preocupar com a nossa vida espiritual. Sabe, a gente está preocupado de estar jogando profetadas e profetadas. Ah, pouco importa se o Brasil vai ganhar ou perder. Para mim não importa, não vai influir na minha vida. Se ele ganhar ou perder, o que vai influir na minha vida é eu estar aos pés do Senhor. É isso que vai influir, contribuir para o meu crescimento. Se o Brasil ganhar, sabe o que é que melhora? O salário dos jogadores, que já ganham fortunas. Sabe o que é que vai mudar? É a vida deles, não a minha nem a sua. A sua vai continuar do mesmo jeito. A minha vai continuar do mesmo jeito. E muitas vezes a gente fica preocupado. E aí, pasmem, tem gente que se diz cristão. Ó, olha pra minha mão aqui, entre aspas. Que pode ter jogo que vai cair no domingo. Eita, pastor. Cadê o telefone? Pastor, hoje eu não vou pra igreja não, pro culto não. Hoje tem jogo do Brasil, Brasil e Coreia. O Brasil vai jogar, pastor. Tá entendendo? Sabe por quê? Isso vai acontecer. E sabe por que isso vai acontecer? Porque Cristo não é a sua prioridade. Você não está subordinado a Cristo. Porque se Cristo for a sua prioridade, você vai dizer, vai pra lá, jogo do Brasil. Eu pouco me importo com você. Eu vou pra igreja, vou adorar o meu Deus. Entendendo? Mas a gente vai ver hoje. E a gente vai ver nesse Brasil. Se de brincar, mas não vamos para a igreja porque lá o pastor colocou o telão na na igreja e no lugar do culto vai ter, nós vamos assistir o jogo e vibrar dentro da igreja, do templo. Olha só que maravilha, coisa boa, né? Coisa boa. Coisa horrível. Coisa lamentável e triste. Ou você está disposto a abrir mão de tudo por causa de Cristo e servir, entregar a Ele, entregar-se totalmente a Ele? Ou então nada é feito. Vou dizer algo bem claro, só para fechar. E o nosso Deus não é egoísta, como a Xuxa disse. Eu sei que a live pode correr o risco de cair se eu falar nomes aqui. Mas a Xuxa, ela disse que Deus, ele era egoísta. Deus dos cristãos era egoísta, porque era só ele, ele, ele, ele. Xuxa, mas é só ele, ele, ele, ele. E acabou. Que você aceita ou não, que você queira ou não, mas é só ele mesmo. Porque dele, por meio dele, para ele, são todas as coisas que você aceite, que você não aceite, que você estribuche, queira aceitar ou não, mas é tudo para ele. Não é que ele é egoísta, não. É porque nós somos servos. É porque nós devemos estar subordinados a ele. E não ele subordinado a nós. Sabe o seu Deus? E você disse bem claro, ah, meu Deus não é assim. Sabe por quê? Porque você quer um Deus, um gênio da lâmpada. Esfrega, Deus me dê isso. Deus me dê aquilo. Deus me coloca isso. Como muitos. Só que Deus não está subordinado a mim nem a você. Para fazer o que eu quero e o que você quer. É eu, é você que temos que estar subordinados, porque ele é o rei da glória, ele é o rei dos reis, ele é o senhor dos senhores, e ponto, tchauzinho, bom dia, pode achar ruim, mas essa é a verdade, queridos, que Deus nos abençoe. Que Cristo, de fato, reine em nossas vidas. Que, de fato, essas verdades estejam em nossos corações.

0: Amém. Louvado e engrandecido seja o nosso Deus, né? Tá aí para você uma linda canção, um lindo louvor, né? Louvado seja sempre o nome do nosso Deus, né? Canção lindíssima para a glória do nosso Deus, né? Tem uma participação aqui do nosso irmão, né? Lá direto de Caruaru, né?
1: Graça e a paz, meu irmão.
0: Amém.
1: Estou assistindo aqui de Caruaru, Pernambuco, essa grande mensagem da palavra de Deus. Há tempo de se preparar, Jesus está voltando.
0: Amém.
1: O nosso alvo é Jesus, tudo nesse mundo passa, só não passa o poder de Deus.
0: É,
1: e esse pensamento que o irmão está falando é muito pertinente e muito importante. Eu sempre costumo dizer, muitos entrou no evangelho, mas o evangelho não entrou dentro dele.
0: É,
1: Jesus diz como bom soldado que não se milita com as coisas dessa vida, a fim de agradar aquele que se alistou para a guerra. Jesus está voltando.
0: Amém.
1: Gostaria de pedir um Indijota Neto, é bonita a cidade que Jesus preparou para mim e para você.
0: Amém.
1: Muitos entraram no evangelho, mas o evangelho não entrou dentro dele. O evangelho transforma.
0: Isso.
1: O evangelho liberta.
0: Isso. O evangelho, meu irmão, que Deus abençoe, né? Como é o nome do irmão aqui, né? O evangelho, Paulo diz, é o poder de Deus para a salvação. Ou seja, tá certo. Muitos estão no evangelho, mas o evangelho não está neles. Porque quando o evangelho entra dentro de nós, a palavra entra dentro de nós, ela faz transformação. Não tem como. Não tem como. Quando a palavra ela entra, ela transforma, ela muda. Sabe, você era isso, era aquilo, era não sei o que, era não sei o que. Mas o evangelho transforma. Porque ele é o poder de Deus. Sabe, muitos estão dentro da igreja, mas não nasceram de novo. Muitos estão fazendo a sua vontade, mas não a vontade de Deus. Muitos estão submissos a tanta coisa. A um jogo, por exemplo, essa questão de jogo, de Copa. Você vai ver que muitos vão estar submissos ao jogo e não submissos à vontade de Deus. Eu vou estar lá na igreja. Mesmo que o jogo caia no domingo, eu vou estar lá. Nem que esteja sozinho com a minha família. Mas nós vamos estar lá. Sabe por quê? Porque a minha prioridade é o Senhor. As outras coisas, elas são secundárias. As outras coisas podem esperar. Sabe? Pode esperar. O que não pode esperar é Cristo. Vamos orar, queridos. Colocando assim as nossas vidas, né, diante do Senhor, rogando a sua graça e a sua misericórdia. Pai querido e santo,

eu creio, Senhor Deus, na transformação da Tua Palavra, por isso nós estamos aqui. É por isso que nós estamos aqui pregando a Palavra da Verdade. Porque eu creio, Senhor Deus, o que pode mudar, o que pode transformar vidas é a Tua Palavra, é a pregação genuína da Tua Palavra. Ó Deus, e nesse momento nós colocamos cada ouvinte, os de longe, os de perto, colocamos em Tuas mãos, Senhor Deus, para que o Espírito Santo, Deus, seja derramado sobre suas vidas, para que a venda dos olhos possam cair neste momento e eles possam contemplar as maravilhas da Tua lei. Oro pela Tua serva, Senhor Deus, que pediu oração pela sua mãe. Colocamos, ó Deus, diante de Ti. Seja feita, ó Deus, a Tua vontade, ó Deus. Porque Tu és um Deus que cura, sim. E nós cremos que o Senhor cura, liberta, transforma. Senhor Deus, nos nossos dias. Obrigado, Senhor, por tudo. Obrigado, Senhor Deus. Em nome de Jesus.

Glória a Jesus, né? Agora são 8 horas e 49 minutos, né? 8 horas e 49 minutos. Deixa eu mandar aqui, graça e a paz aqui, os nossos irmãos, né? Que estão aqui no YouTube com a gente. Estamos ao vivo, né? Estamos ao vivo aqui pela Rádio Taperó FM 87.9. Estamos ao vivo para Campina Grande, para minha terra, né? Minha terra natal, onde eu nasci, me criei. Né? E a gente está aqui na minha segunda terra, que é a Taperuá, né? Onde a gente está aqui gerando o programa para a glória do nosso Deus. E aí, manda aqui a graça e a paz para o meu irmão Fabiano, está lá nos controles, né, da Rádio Shalom FM. Ele quem coloca aí para ser transmitido. E a todos os irmãos em Cristo, né, aí na cidade de Campina Grande. Para a dona Maria Lúcia, lá no bairro do Alto Branco, em Campina Grande. Ela diz aqui: bom dia. Amém, minha irmã. Que Deus abençoe. Meu irmão Fabiano, ele comenta aqui, diz aqui: bom dia para todos, né, os ouvintes. Graça e paz, né, do nosso Senhor e Salvador Jesus Cristo. Amém, meu irmão. Que Deus abençoe. A irmã Maria José, ela diz aqui: bom dia, graça e paz. A Maria Lúcia, ela volta aqui, ela diz: amém, amém, amém, Jesus, amém. Que Deus abençoe, né, a todos os nossos amados irmãos, a você que nos ouve, seja pelo rádio, seja pelo YouTube. Que Deus abençoe a todos, né, abundantemente, poderosamente. Gente, lembrando mais uma vez, né, você que ouviu a palavra, você que quer de fato servir ao Senhor, servir ao Senhor, coisa séria. Neste domingo nós temos a Escola Bíblica Dominical, 9 da manhã. À noite nós temos culto de adoração ao nosso Deus, 19 horas, tá certo? Então esteja conosco, Rua Rita Desses Melo, aqui em Itaperuá, né? Rua Rita Desses Melo, número 98. Para você que está em Campina Grande, a nossa igreja, a igreja sede, ela fica na Avenida Janúncio Ferreira, né? Janúncio Ferreira é a Avenida Canal, como é conhecido, né? Bem próximo aí ao viaduto, né? É vizinho ao Hotel do Vado, tem nossa igreja, o culto, a Escola Bíblica também é 9 horas, mas tem o culto à noite também, 18h30, tá certo? Então, esteja lá também, né? E temos também uma congregação lá na cidade de Mogeiro, né? Um grande abraço, que Deus abençoe a todos os irmãos também lá na cidade de Mogeiro. Amém? Que Deus te abençoe, que Deus te guarde, que o Espírito Santo ilumine sempre a sua vida. A gente encerra com o grupo Logos, 1 João capítulo 1, versículo 9. Se confessarmos nossos pecados, Ele é fiel e justo para nos perdoar os pecados e para nos purificar de todas as injustiças. Deus, Ele é fiel e justo para fazer tudo isso. Amém? Entrega a tua vida ao Senhor, confia nele. Muito mais Ele fará. Deus abençoe a todos e até o próximo sábado, se Deus assim permitir.

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Em Itaperuá, na Rua Rita de Assis Melo, 98, bairro São José.

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1: 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Hora certa.
2: 8:57.
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1: Todos precisam de alguém que seja realmente um amigo. Um amigo verdadeiro ultrapassa o valor das riquezas passageiras desse mundo. Quando tudo se vai, o amigo de fato demonstra sua elevada virtude. Porém, na estrada da vida, quando as negras nuvens turvam nosso caminho, o amigo leal, muitas vezes por sua limitação, não pode socorrer-nos, não nos compreende, não pode completar aquilo que realmente necessitamos. Nestas poucas palavras, quero salientar uma partícula da sublimidade de um amigo infalível. Ele atinge no mais íntimo do coração, vai ao âmago da nossa alma. É um amigo altamente suficiente que está de prontidão sempre quando nós confidenciamos com ele. Ele é o amigo que provê um alento novo em nosso ânimo e habilita-nos à conquista de uma fé profunda para triunfarmos diante de cada desafio. Esse amigo é Jesus. Então, que no rol de nossas amizades, ele esteja em primeiro lugar. Amém.
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9: Olá, chegando para você o nosso Esporte Agora com a minha apresentação, locutora Patrícia. E a FIFA divulgou a primeira edição de seu Power Ranking de jogadores na Copa do Mundo. Ele é montado com base no desempenho dos atletas durante as partidas do Mundial. Messi lidera na categoria ataque. Ele tem nota 8.12 após ter marcado os 3 gols da vitória da Argentina sobre a Argélia por 3-0. Ele é seguido por um outro Messi. Ele ajuste marcou os 2 gols da Nova Zelândia no empate por 2-2 com o Irã e leva a alcunha de Messi neerlandês.
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12: 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A melhor forma de driblar a correria do dia a dia e não deixar que a boa alimentação fique em segundo plano é se programar. Lembrando sempre que fazer tudo bem feito também depende da sua saúde. Ficar muito tempo sem se alimentar, por exemplo, deixa você sem pique e pode aumentar a sua fome na próxima refeição, fazendo com que você exagere na quantidade. 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
10: 9:14.
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1: Todos precisam de alguém que seja realmente um amigo. Um amigo verdadeiro ultrapassa o valor das riquezas passageiras desse mundo. Quando tudo se vai, o amigo de fato demonstra sua elevada virtude. Porém, na estrada da vida, quando as negras nuvens turvam nosso caminho, o amigo leal, muitas vezes por sua limitação, não pode socorrer-nos, não nos compreende, não pode completar aquilo que realmente necessitamos. Nestas poucas palavras, quero salientar uma partícula da sublimidade de um amigo infalível. Ele atinge no mais íntimo do coração, vai ao âmago da nossa alma. É um amigo altamente suficiente que está de prontidão sempre quando nós confidenciamos com ele. Ele é o amigo que provê um alento novo em nosso ânimo e habilita-nos à conquista de uma fé profunda para triunfarmos diante de cada desafio. Esse amigo é Jesus. Então, que no rol de nossas amizades, ele esteja em primeiro lugar. Amém.
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9: E o chefe da Ferrari na Fórmula 1 não está interessado em avaliar as chances de título de sua equipe e de Lewis Hamilton. Apesar do britânico ter reduzido a vantagem de Kimi Antonelli na liderança de pilotos com sua vitória no GP de Barcelona de Fórmula 1, não é porque você está tendo um bom fim de semana que vai arrasar com todo mundo em todos os fins de semana. Você sabe que as condições estavam bastante extremas. Já tinha acontecido no Canadá por motivos diferentes, mas ao contrário, provavelmente na próxima corrida na Áustria, as condições serão mais normais, explicou o dirigente.
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0: 15++, de um jeito especial pra você. Sejam bem-vindos.
1: 15+. Fim de semana chegou e estamos aqui na sua rádio preferida. E a partir de agora tem as 15 músicas mais pedidas da nossa programação, viu? Eu sou Ricardo Oliveira e tô com você e vamos agitar muito esse fim de semana com as 15 mais tocadas.

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2: Tocadas aqui na sua rádio preferida. Muito bom estar com você, muito bom ter a sua sintonia aí, viu? Ó, vamos fazer um intervalinho aqui nas 15 mais pedidas? Daqui a pouquinho a gente tá de volta.
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11: Todos precisam de alguém que seja realmente um amigo. Um amigo verdadeiro ultrapassa o valor das riquezas passageiras desse mundo. Quando tudo se vai, o amigo de fato demonstra sua elevada virtude. Porém, na estrada da vida, quando as negras nuvens turvam nosso caminho, o amigo leal, muitas vezes por sua limitação, não pode socorrer-nos, não nos compreende, não pode completar aquilo que realmente necessitamos. Necessitamos.

0: ele esteja em primeiro lugar. Amém.
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4: Muito bem, a partir de agora está no ar o Jornal Rádio News. Informação em primeiro lugar. Brasil e o mundo passam aqui na sua rádio favorita. Sejam bem-vindos.
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5: Previsão do tempo para sexta-feira, 19 de junho de 2026.
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3: No passado, mais de 95 milhões de reais ficaram com os estados e o Distrito Federal. Já os municípios receberam mais de 381 milhões de reais. Entre os estados, Minas Gerais lidera o ranking de repasses com mais de 42 milhões de reais. Na

0: sequência, aparece o Pará, que recebeu mais de 37 milhões de reais. De acordo com a ANM, o dinheiro não pode ser utilizado para quitar dívidas, exceto aquelas mantidas com a União ou órgãos federais. Também é proibido usar os valores para custear despesas permanentes com pessoal. Uma exceção é a área da educação. Nesse caso, os recursos podem ser destinados ao pagamento de despesas educacionais, incluindo salários de professores da rede pública, principalmente na educação básica em tempo integral. A norma também estabelece que, preferencialmente, pelo menos 20% da arrecadação seja aplicada em ações de diversificação econômica, desenvolvimento sustentável da atividade mineral e pesquisas científicas e tecnológicas. Além disso, estados, Distrito Federal e municípios beneficiados devem divulgar todos os anos como os recursos foram utilizados, conforme prevê a Lei de Acesso à Informação. Para consultar os valores detalhados dos repasses, os dados estão disponíveis nos portais da Agência Nacional de Mineração e do Banco do Brasil.
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2: 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A liberdade não tem prazo de validade. Esse é o lema da campanha Junho Violeta de 2026, que conscientiza a população sobre as formas de violência contra a pessoa idosa. No Brasil, há um aumento de denúncias relacionadas às violações de direitos das pessoas idosas. Segundo o Ministério dos Direitos Humanos e da Cidadania, entre janeiro de 2024 e abril de 2026, foram registradas mais de 435 mil denúncias relacionadas a violações de direitos de pessoas idosas. Para efeito de comparação, só nos primeiros quatro meses de 2026 foram contabilizadas 75.700 denúncias contra 58.296 no mesmo período do ano passado, um aumento de 29,85%. Apesar dos números alarmantes, a maior parte das vítimas não denuncia as violações, muitas vezes por medo de retaliações. A servidora da Secretaria Nacional dos Direitos da Pessoa Idosa, Mayra Magalhães, explica as diferentes formas de violência.
3: A violência interpessoal contra pessoas idosas refere-se a qualquer ato, único, repetido ou a omissão de uma ação devida que cause dano, sofrimento ou angústia a uma pessoa idosa, ocorrendo no âmbito de uma relação de confiança, familiar ou comunitária. Por exemplo, violência física, psicológica, violência financeira ou patrimonial, negligência ou abandono, violência sexual.
2: De acordo com o Observatório Nacional dos Direitos Humanos, os tipos mais recorrentes são as violações físicas, psicológicas e a negligência, cometidas em sua maioria contra mulheres de idades entre 70 e 74 anos. Os principais suspeitos são membros da família. Esses crimes têm punições previstas no Estatuto da Pessoa Idosa, como destaca Mayra Magalhães.
3: A legislação brasileira prevê tanto sanções administrativas e civis quanto punições penais para quem viola os direitos da pessoa idosa. E as penas variam de detenção a reclusão, além de multa, dependendo da gravidade. Além das esferas criminais para indivíduos, o Estatuto prevê punições severas para instituições também, como instituição de longa permanência que violam os direitos das pessoas idosas. E exemplos de sanções, nós temos multas, interdição do estabelecimento, proibição de contratar com o poder público e o afastamento de dirigentes.
2: O alerta também é direcionado para os canais Disque 100, que funciona 24 horas e as denúncias podem ser anônimas, delegacias, Ministério Público, além do Centro de Referência de Assistência Social e do Centro de Referência Especializado de Assistência Social.
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5: A Polícia Federal devolveu ao acervo do Arquivo Nacional documentos históricos de natureza pública da época do Brasil Império, que haviam sido identificados em lotes anunciados em leilão. Entre os bens restituídos nesta quarta-feira está um documento datado de 1876, assinado por Duque de Caxias, patrono do Exército Brasileiro, e outro por José Tomás Nabuco Filho, pai do abolicionista Joaquim Nabuco, datado de 1865. Há também um conjunto do ano de 1876 relacionado ao Ministério dos Negócios da Guerra. Uma das folhas é datada de 25 de setembro de 1876 e assinada por Duque de Caxias, que à época chefiava o Ministério. O documento trata da ciência de ofício referente à inauguração de comunicação entre a Paraíba e Pernambuco. A As peças foram avaliadas por uma equipe técnica do Arquivo Nacional, que reconheceu a proveniência e destinação pública, interditando a comercialização com acautelamento dos itens para fins de preservação do patrimônio histórico brasileiro. O laudo descreve documentos dos anos de 1824, 1865 e 1876, originários de repartições públicas. Com a restituição, os documentos retornam à guarda do Arquivo Nacional no Rio de Janeiro, órgão responsável pela preservação, tratamento técnico e acesso ao patrimônio documental público federal, assegurando a conservação e destinação adequada ao interesse histórico e cultural da sociedade brasileira.
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4: Aposentados e pensionistas têm até sábado para contestar descontos de associações feitos sem autorização nos benefícios do INSS. O pedido pode ser registrado pelo aplicativo Meu INSS ou nas agências dos Correios. Quem identificar cobranças indevidas precisa fazer a contestação, etapa obrigatória para aderir ao acordo administrativo de devolução oferecido pelo governo federal. Até agora, mais de 4 milhões e 700 mil beneficiários já receberam ressarcimentos, que somam mais de 3 bilhões e 200 milhões de reais em todo o país. Depois que a contestação for aceita, o segurado poderá formalizar a adesão ao acordo. A partir daí, o valor corrigido é depositado diretamente na conta em até 3 dias úteis. Mesmo após o fim do prazo, ainda será possível aderir ao acordo. Mas atenção, quem não contestar dentro do período não poderá participar do ressarcimento. Para ter direito à devolução de valores descontados entre março de 2020 e março de 2025, é preciso seguir alguns passos. Primeiro, verificar se houve desconto irregular pelo Meu INSS, pelo telefone 135 ou nos Correios. Em seguida, registrar a contestação informando a cobrança não autorizada. Depois é necessário aguardar a análise. A entidade responsável tem até 15 dias para responder. Se a entidade não responder ou apresentar documentação irregular, como assinatura falsa, o sistema libera a opção para adesão ao acordo. Esse procedimento só pode ser feito pelo Meu INSS ou nos Correios. Para públicos específicos, como indígenas, comunidades quilombolas e idosos com mais de 80 anos, o ressarcimento é automático, sem necessidade de solicitação. E um alerta importante: o INSS não envia links nem mensagens pedindo dados pessoais. O Instituto também não cobra taxas nem utiliza intermediários. Toda comunicação oficial acontece apenas pelo Meu INSS, pelo site gov.br, pelo telefone 135 e nas agências dos Correios. Da Rádio Nacional no Rio de Janeiro, Tatiana Alves.
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2: Depois do intervalo, tem mais Jornal Rádio News. Fique na sintonia.
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2: 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Estamos de volta e agora vamos falar de esporte aqui no Jornal Rádio News.
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7: E a FIFA divulgou a primeira edição de seu Power Ranking de jogadores na Copa do Mundo. Ele é montado com base no desempenho dos atletas durante as partidas do Mundial. Messi lidera na categoria ataque. Ele tem nota 8.12 após ter marcado os 3 gols da vitória da Argentina sobre a Argélia por 3-0. Ele é seguido por um outro Messi. Ele ajusta e marcou os 2 gols da Nova Zelândia no empate por 2-2 com o Irã e leva a alcunha de Messi neozelandês.
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7: E o chefe da Ferrari na Fórmula 1 não está interessado em avaliar as chances de título de sua equipe e de Lewis Hamilton. Apesar do britânico ter reduzido a vantagem de Kimi Antonelli na liderança de pilotos com sua vitória no GP de Barcelona de Fórmula 1. Não é porque você está tendo um bom fim de semana que vai arrasar com todo mundo em todos os fins de semana. Você sabe que as condições estavam bastante extremas. Já tinha acontecido no Canadá por motivos diferentes, mas ao contrário, provavelmente na próxima corrida na Áustria, as condições serão mais normais, explicou o dirigente.
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7: E o Brasil sofreu, mas conseguiu manter a invencibilidade na Liga das Nações de Vôlei Feminino. Na última quinta-feira, em Ankara, na Turquia, a seleção brasileira feminina derrotou a Bélgica por 3-2 e alcançou sua sexta vitória em 6 confrontos na competição. O jogo teve um enredo dramático. O time do técnico José Roberto Guimarães triunfou no primeiro set, perdeu os dois seguintes, voltou a levar a melhor na quarta parcial e definiu o duelo ganhando o quinto set. No jogo, quem esperava um atropelo do Brasil viu uma disputa bastante equilibrada no início do duelo.
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8: O avanço da inteligência artificial tem transformado a publicidade digital, tornando campanhas mais rápidas, personalizadas e com custos reduzidos. No entanto, o uso indevido da tecnologia também tem ampliado o número de golpes virtuais. Segundo o cientista da computação e professor da UNAMA, Diego Abreu, é importante que os usuários verifiquem a autenticidade dos anúncios antes de realizar compras ou acessar links e saibam usar a inteligência artificial.
9: No início era muito mais fácil perceber quando uma imagem, um vídeo tinha sido gerado por IA. Apareciam erros, né, visíveis, né, ou falas que são muito artificiais. Mas hoje em dia a qualidade dos modelos melhorou muito. Então mesmo pessoas que são muito acostumadas com a internet, ou com redes sociais, já sabem identificar as famosas fake news, pode ter muita dificuldade de identificar se aquilo é um conteúdo falso, gerado por IA.
8: A utilização de recursos de inteligência artificial permite a criação de personagens digitais com aparência e comportamentos semelhantes ao de pessoas reais. Além disso, tecnologias de voz sintética e animação aumentam a sensação de credibilidade das mensagens publicitárias, dificultando a identificação de conteúdos enganosos, como informa Diego Abreu, professor da UNAMA.
9: Isso aumenta muito o risco para o consumidor, porque muito da confiança que a gente tem na propaganda se dá, às vezes, nas pessoas que estão aparecendo, nos tipos de marca, ou na própria identidade ou estética relacionada com aquela publicidade.
8: Diante desse cenário, especialistas recomendam atenção redobrada ao navegar na internet. A orientação é conferir se o anunciante possui canais oficiais, buscar informações sobre a empresa e evitar clicar em ofertas suspeitas. Com a popularização da inteligência artificial, a verificação das informações passa a ser uma das principais ferramentas de proteção contra fraudes digitais.
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10: Nova lei de imigrações em Portugal mudou o processo de entrada e permanência para estudantes brasileiros. A aprovação da proposta de lei no parlamento português foi viabilizada pelo voto decisivo dos deputados do Partido Social Democrata, da centro-direita, na semana passada. A nova lei cria mecanismos de controle mais rígidos de estrangeiros e de combate à imigração ilegal. Para que um estudante estrangeiro, incluindo brasileiros, consiga obter autorização para entrar, a lei exige um visto de residência emitido antes da viagem, e apenas os estudantes com matrícula ativa poderão receber a concessão de residência em território português. Além disso, é obrigatório também ter um seguro-saúde ou estar ligado ao Serviço Nacional de Saúde do país europeu. Os estudantes que não cumprirem esses requisitos de entrada estarão sujeitos a uma triagem, recolhimento de dados biométricos e verificação de antecedentes criminais em base de dados internacionais. A Agência para Integração, Migrações e Asilo também passa a realizar acordos com prefeituras e outros órgãos públicos para que o imigrante renove a residência no próprio local. Os pedidos de autorização deverão ser decididos em até 90 dias, com prorrogação máxima de 30 dias em casos mais complexos. De acordo com o balanço anual da educação de Portugal, o total de imigrantes no país europeu duplicou entre 2021 e 2025. Os brasileiros são o maior grupo. No ensino público não superior, quase a metade dos estrangeiros são brasileiros, cerca de 77 mil estudantes.
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11: Um acordo de paz inicial entre os Estados Unidos e o Irã foi oficialmente assinado em Versalhes, com a mediação do Paquistão. O entendimento prevê o fim imediato das hostilidades e a reabertura do estratégico Estreito de Hormuz, além de o Irã reiterar que jamais produzirá armas nucleares. No entanto, o presidente francês expressou ceticismo, afirmando não acreditar que a guerra tenha terminado por completo, e pediu ao primeiro-ministro israelense provas de responsabilidade e racionalidade na frente libanesa. A assinatura do acordo ocorre em meio a uma crise global de estoques de petróleo, que aumentava a pressão por uma solução no Oriente Médio.
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11: O Comitê de Política Monetária do Banco Central do Brasil anunciou a redução da taxa básica de juros, Selic, em 0,25 ponto percentual, fixando-a em 14,25% ao ano. Este é o terceiro corte consecutivo da Selic, que agora atinge o menor patamar desde maio do ano passado. Apesar da decisão, o Banco Central alertou sobre o risco fiscal no país, em um cenário considerado mais desafiador para a inflação. A medida visa calibrar a política monetária, mas a comunicação do Copom foi vista como mais suave no combate à inflação, gerando ajustes nos mercados financeiros.
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11: A Polícia Federal realizou buscas em endereços ligados ao senador Jax Wagner, do PT da Bahia, como parte de uma nova fase da operação que investiga o chamado Caso Master. As investigações apontam para uma rede de conexões entre o dono do Banco Master, Daniel Vorcaro, e políticos de diversas esferas. Documentos da PF indicam que Vorcaro teria ligações com políticos tanto do governo Lula quanto do ex-presidente Jair Bolsonaro, e que a operação busca aprofundar as apurações sobre possíveis favorecimentos e irregularidades. Outros nomes, como o senador Ciro Nogueira e o presidente da Câmara, Hugo Mota, também foram mencionados em relação ao caso.
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2: Essas foram as últimas de hoje do jornal Rádio News. Voltaremos na próxima edição. Fique ligado.
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7: E o Brasil sofreu, mas conseguiu manter a invencibilidade na Liga das Nações de Vôlei Feminino. Na última quinta-feira, em Ankara, na Turquia, a seleção brasileira feminina derrotou a Bélgica por 3-2 e alcançou sua sexta vitória em 6 confrontos na competição. O jogo teve um enredo dramático. O time do técnico José Roberto Guimarães triunfou no primeiro set, perdeu os dois seguintes, voltou a levar a melhor na quarta parcial e definiu o duelo ganhando o quinto set. No jogo, quem esperava um atropelo do Brasil viu uma disputa bastante equilibrada no início do duelo. Nosso Esporte Agora de hoje fica por aqui. Segunda-feira tem mais. A você um abraço e até lá.
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21: Todos precisam de alguém que seja realmente um amigo. Um amigo verdadeiro ultrapassa o valor das riquezas passageiras desse mundo. Quando tudo se vai, o amigo de fato demonstra sua elevada virtude. Porém, na estrada da vida, quando as negras nuvens turvam nosso caminho, o amigo leal, muitas vezes por sua limitação, não pode socorrer-nos, não nos compreende, não pode completar aquilo que realmente necessitamos. Nestas poucas palavras, quero salientar uma partícula da sublimidade de um amigo infalível. Ele atinge no mais íntimo do coração, vai ao âmago da nossa alma. É um amigo altamente suficiente que está de prontidão sempre quando nós confidenciamos com ele. Ele é o amigo que provê um alento novo em nosso ânimo e habilita-nos à conquista de uma fé profunda para triunfarmos diante de cada desafio. Esse amigo é Jesus. Então que no rol de nossas amizades, ele esteja em primeiro lugar. Amém.
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1: Eita, que eu estou de volta com você que tá aqui no romantismo. Beijo pra todo mundo. Continua com a gente na programação.
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2: Mais um bloco chegando pra você aqui no Falando de Amor. Eu sou a Aline Mota e estou aqui só mandando as melhores pra você.
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3: Tapiroá FM informa. Hora certa.
4: 10:43.
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0: texto de Lucas, capítulo 19, 41 48.
1: O Evangelho de Lucas foca na humanidade e compaixão de Jesus e é organizado em 24 capítulos.

0: Lucas 19, do 41 ao 48. Comentário. Lucas 19, 41, 48. Comentário, por favor.
1: Lucas 7:41 da noite, menos 48, mostra dois momentos importantes de Jesus em Jerusalém. Ele lamenta a cidade com lágrimas, mostrando sua humanidade, e também age firmemente para purificar o templo, demonstrando sua autoridade divina.
0: Irmão Gustavo, graças a Deus. Bom dia, meu querido. Seja bem-vindo, meu amigo. Vou chegar, vamos orar. Pai, nós estamos aqui diante de ti, para ajudar, para expressar a nossa vida, a tua irmã. Me pedir que o Senhor venha direcionar a minha mente, meu coração, a mente do coração de Gustavo, e as pessoas também que vão estar ouvindo, Pai, que a tua palavra, Senhor, possa cair como uma semente e abençoar a vida, Pai, em nome de Jesus.
2: Amém.

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0: Bom dia. Que a graça e a paz do nosso Senhor Jesus possa estar chegando agora na tua vida, no seu lar, com a presença dele poderosamente, né? Nessa manhã de sábado, estamos mais uma vez aqui nessa emissora para estar junto com você durante essa uma hora que Deus nos dá como oportunidade. Está trazendo uma palavra da parte do Senhor para o seu coração, mas também orando pela sua vida, pedindo aí a Deus para que Deus possa abençoar você e toda a sua família, né? Nesse dia, né? A gente não sabe como você está, não sei como foi a sua luta de ontem para hoje, como você se encontra, mas eu quero dizer uma coisa, Jesus sabe, né? E a própria Bíblia diz que Jesus, ele conhece o nosso coração, conhece os nossos pensamentos e sabe o que está pensando de você nesse exato momento. E a gente fica feliz por essa oportunidade, né? Sim, meu irmão Gustavo?
1: É verdade, pastor.
0: Essa oportunidade que Deus nos dá de sempre os sábados estar com vocês aqui, fazendo essa programação abençoada pela parte do Senhor. Né? O nosso irmão Gustavo está aqui, também vai saudar vocês aí com a graça e a paz do Senhor também para cada um de vocês.
1: Amém. A graça e a paz a todos que estão nos ouvindo. Que esse programa seja abençoado, como sempre é. Amém.
0: Amém. E o nosso desejo é que Deus possa falar poderosamente no seu coração, que Ele possa inspirar, assim, o desejo dEle na sua vida, né? E a Bíblia nos ensina, lá no livro de Salmo 23, que diz assim, primeiro versículo, o Senhor é meu pastor
1: e nada me faltará.
0: Justamente, né? Quando Deus, Ele se torna o seu pastor, vamos dizer, o seu protetor, o seu ajudador, né? O seu amigo, né? Íntimo. A Bíblia diz que não falta nada porque Deus não deixa faltar nada pra gente. Nada em sentido. Uma resposta que você está buscando, né? Você está precisando. Houve uma resposta de Deus, daquilo que você tem colocado diante do Senhor. Pão de cada dia, que o próprio salmista diz, né? Sou moço, agora sou idoso. Estou entrando na casa de idoso também, né? Mas nunca vi o justo mendigar o seu pão. Então a gente entende que Deus, ele provê tudo, né, irmão Gustavo?
1: É verdade.
0: Ele provê tudo. E você pode passar por uma tempestade, porque a Bíblia diz também que no mundo que a gente vive, a gente enfrenta lutas. Tempestade. O próprio Jesus disse que no mundo nós teríamos aflições.
1: É,
0: e de vez em quando levanta vento, vento ao contrário, né? Situações que levantam diante do contexto familiar, com você mesmo, o confronto que você tem com você mesmo, emocional, tão espiritual. Mas eu quero dizer para o Senhor, uma palavra do Senhor nessa manhã, para aquietar esse vento, essa tribulação que você está passando aí, ele tem essa palavra. Porque os discípulos, quando estavam atravessando ali o mar, a Bíblia diz, que relata, né, que surgiu uma tempestade que eles não esperavam, que eles não sabiam por que aquela tempestade que se levantou. Mas ali tudo indica que era uma tempestade espiritual. E quem estava com eles no barco?
1: Jesus,
0: né? Então eles perceberam que não conseguiria suportar e eles convidaram Jesus. E Jesus foi lá, repreendeu o vento e a onda do mar, tudo se tornou bonança. E é isso que Deus quer fazer isso contigo nessa manhã. E que Deus abençoe a sua vida, em nome de Jesus. Vamos orar pedindo ao Senhor já a direção. Pai, nós estamos aqui diante de Ti, em primeiro lugar, entregando a nossa vida nas Tuas mãos, Senhor. Para pedir perdão das nossas falhas, dos nossos pecados, dos nossos erros cometidos diante do Senhor. Aquilo que a gente faz mal intencionado e até por aquilo que a gente deixa de fazer que desagrada ao Senhor. Ó Deus, eu peço a misericórdia do Senhor, nos perdoa, nos dê um dia de sábado abençoado pelo Senhor. Que a Tua palavra possa entrar nos nossos corações, Senhor, nessa manhã. E diante daquelas pessoas que estão necessitadas ali, precisando, meu Pai, de uma palavra do Senhor, cura emocional, cura física e espiritual. Em nome de Jesus, pedimos ao Senhor, pela misericórdia do Senhor, visite cada um conforme a vontade do Senhor nessa manhã. E que todos sejam abençoados pelo poder do Senhor, em nome de Jesus. Amém.

0: Amém, amém, amém, amém. Perto do Senhor é o que nosso coração precisa desejar estar, né, meu amado? É, muito bom. Isso. Louvamos a Deus pela fidelidade do Senhor. Porque até aqui Deus ele tem nos ajudado através do Senhor Jesus. E eu creio que tem te ajudado, meu querido. Minha querida, que Deus tem agraciado o seu coração, a sua vida, a sua pessoa nessa manhã. Mas tem um texto da palavra do Senhor, porque é bom quando a gente vai na palavra de Deus. Se encontra no livro de Lucas, capítulo 19, ao 47. 19, 41. Esse texto fala quando Jesus chega perto de Jerusalém. O que que angustiou o coração do Senhor? Diz assim a palavra do Senhor. Quando Jesus chegou perto de Jerusalém e viu a cidade, chorou com pena dela e disse: Ah, Jerusalém, se hoje mesmo você soubesse que preciso para conseguir a paz, mas agora vocês não podem ver isso, pois chegarão os dias em que os inimigos vão cercá-la com rápido ataque, e vão rodeá-la, apertá-la de todos lados, e eles destruirão completamente vocês todos, os seus moradores. Não ficará uma pedra em cima da outra, porque vocês não reconheceu o tempo em que Deus enviou para salvá-la. Jesus entrou no pátio do templo e começou a expulsar dali os vendedores. E ele disse nas escrituras sagradas: está escrito que Deus disse o seguinte: a minha casa será uma casa de oração, mas vocês transformaram num esconderijo de ladrão. Até aí, querido. A gente vê a Bíblia, que Deus abençoe através do Espírito Santo o seu coração. Existem dois relatos, né, bíblicos, onde Jesus chora. O primeiro foi na morte de Lázaro. O texto diz que Jesus chorou pela vida de Lázaro, né? Mas não pela morte de Lázaro, porque no tanto que a própria palavra do Senhor diz que Jesus ressuscitou Lázaro, mas pela incredulidade que Jesus viu ali naquele ambiente, ali naquele momento. Então Jesus se comoveu, ficou triste, né? Por aquelas pessoas não entender ali o propósito de Deus, que Deus tem o poder de restaurar, Deus tem o poder de restituir. Mas Jesus, ele chorou, porque ele encontrou incredulidade ali naquele momento, mesmo estando presente. Eu quero dizer que também não é diferente nos dias atuais. Você já se perguntou, você já parou para perceber se Jesus até agora não está chorando em relação à sua vida? Será que Jesus não está ali com o coração triste, derramando lágrimas? Por que você tem assim ignorado, né, o chamado do Senhor? Por você não ter observado o propósito de Jesus quando ele veio na terra? Você não tem tido a dimensão, a importância da cruz? Será que até hoje Jesus não tem chorado por nós não ter dado crédito como deveria? Está dando crédito? Como Jesus chegou ali, também naquela cidade de Jerusalém, encontra ali um povo que rejeitou a presença do Senhor. rejeitou o envio de Deus, porque Deus que enviou Jesus para salvar, principalmente o povo, que era escolhido por Deus, como eu, como você. Deus escolheu eu e você, nós não viemos nessa face dessa terra por acaso, há uma escolha. Jesus veio, né, enviado por Deus em favor de mim e de você, porque só existe entrada no céu quando um pecador, segundo a Bíblia, que ele se arrepende e reconhece que Jesus é o único salvador. Mas será que até agora Jesus não tem olhado para nós, da nossa geração, como ele olhou ali para aquela geração que ele veio, que infelizmente ele encontra ali algo que talvez ele não gostaria, que o Pai Celestial não gostaria de realmente encontrar, mas ele encontrou a rebelião, a rebeldia. A Bíblia fala que Jesus, ao chegar no templo, ele observa que muitas pessoas se encontravam ali no templo, mas se encontrava o corpo, mas a alma e o espírito estavam longe. E a palavra de Deus diz que tem muita gente dentro de um contexto chamado templo, dentro de um contexto religioso, mas estão afastados de Deus. É? Deus não está presente. E Jesus, quando chega ali naquele tempo, encontra essas pessoas fazendo ali o lugar de oração, o lugar que a palavra de Deus era para ser pregada, para ser ministrada, mas ele encontra aquele lugar de uma forma totalmente diferente que ele gostaria de ter encontrado. Como nós falamos aqui no início, que Jesus, ele sonda o coração. Ele conhece você, querido. Ele me conhece, conhece Gustavo, conhece toda a humanidade. Mesmo aquele perverso, mesmo aquele que se diz que não tem Deus, mas Jesus conhece. Porque a própria Bíblia diz que ele sonda o coração do ser humano. Ele sabe das intenções da humanidade. Ele te conhece, segundo o relato bíblico, desde o ventre do quê?
1: Da sua mãe.
0: Antes de você querer nascer, Jesus já sabia que eu e você viria esse mundo. Porque a Bíblia diz que ele é o Criador. Se ele é o Criador sabe o que vem, porque ele que criou. Então Deus, ele conhece, Deus sabia, Jesus conhecia. Mas Jesus, quando chega ali no lugar que a palavra de Deus deveria ser pregada, manifestada sobre o coração do povo, para aqueles que ele vê, Jesus se decepciona. Jesus encontra o povo despercebido, disperso. Hoje nós vivemos a mesma coisa. As pessoas percebem, preferem viver em festa. As pessoas preferem viver num mundo de ilusão. As pessoas estão correndo de um lado para o outro. As pessoas não param mais para conversar com Deus, não dobram mais seu joelho, não colocam mais seu rosto em pó. As pessoas não perguntam mais qual é a vontade de Deus para a sua vida, porque as pessoas estão presas no meio da tecnologia. Estão despercebidos. As pessoas estão navegando na rede social. As pessoas estão se direcionando para um lugar que simplesmente Deus às vezes não está. Porque lá no tempo, ainda assim, a palavra, sim, ela era pregada. Mas o texto mostra que poucas pessoas davam crédito e ouviam. E qual foi a decepção de Jesus? Do seu povo não olhar para Jesus como deveria olhar. Que ele era o Salvador, que ele veio com uma missão para salvar o povo da escravidão. Qual a escravidão? A espiritual, querido. Porque até hoje, eu vou dizer para você, a escravidão física, ela continua. Você só não está com a corrente no pé, porque vamos voltar um tempo lá. Tá, não, a princesa lá, Isabel lá, não sei o que, ela aboliu a escravidão. Não, meu querido, a escravidão ainda continua. A diferença é que você não tem corrente no pé. Mas quantas pessoas não estão escravas do pecado ainda? Quantas pessoas não estão se curvando ao pecado? Estão presas no pecado, na maldade no seu coração? E a Bíblia é bem clara que quando Jesus fala no livro de João, capítulo 8, ele diz: conhecereis a verdade.
2: E a verdade vos libertará.
0: A verdade. E só há liberdade para o homem quando Jesus entra dentro do seu coração. Não existe outra liberdade, querido. Não existe quebra de corrente. Se Jesus não entrar, não existe. Simplesmente você não vê a corrente sobre os seus pés, mas elas estão ali aprisionando o ser humano. Porque hoje as pessoas querem viver só de festa. Eu não sou contra quem tem esse hábito. Não, não estou aqui criticando que você tem esse hábito, que você gosta, mas levando você a analisar. Olha aí, nessa festa do Parque do Povo, quantas pessoas estão ali? E a gente observando, irmão Gustavo, pessoas ali se pensando, pessoas idosas, velhas, para ver show, estão ali se iludindo, pessoas se oprimindo. Mas estou ali, acorretado espiritualmente, vivendo aquela emoção física, não vivendo a emoção espiritual, a libertação que Jesus ele promete quando ele veio e colocou seus pés sobre este lugar. E quando Jesus ele olha para Jerusalém, Jesus chora. A gente só chora, né, quando há um sentimento, há uma tristeza, não é assim? Quando você está triste, certamente se é tomado pela emoção, a lágrima vem. É como você chorar por alguém que você sabe que está com câncer. Aquela pessoa que você gosta e que você olha para ela e você vê que ela está definindo, o câncer está tomando conta do corpo dela, você olha para aquela pessoa e você começa a chorar, porque toma ali a emoção dentro do seu coração, bate uma tristeza e você chora. Foi assim que Jesus, ao olhar para Jerusalém, olhar para aquele povo que estava ali, Jesus observa que aquele povo não estava prestando atenção naquilo que Deus tinha enviado, que Deus tinha ali prometido. Jesus estava se sentindo num lugar estranho, no meio do seu povo, mas ele se sentia estranho naquele lugar, porque o povo, segundo a Bíblia, diz que o povo vendia, o povo trocava de presente. Era um comércio num lugar que era lugar de oração, num lugar que era lugar de dedicação. E será que o seu coração não se encontra desse jeito? Será que a sua mente não se encontra desse jeito? Será que a sua mente ela não está sendo manipulada? O seu coração não está sendo também manipulado de tantas coisas? De tantas coisas que você adquire nesse mundo, através da rede social, né? Dos comentários que às vezes nos envolve, que você começa a ver, que você não para. Isso são comentários, às vezes comentários de falar mal dos outros, da vida dos outros, comentário de mensagem ruim. Será que o seu coração, sua mente não está envolvido nisso? E você não tem tempo para o Senhor, tem para orar, tem para conversar com Deus? Será que Jesus não está observando você lá de cima e dizendo assim: o tempo está se fechando, mas meu povo ainda estão com seu coração fechado? Porque a Bíblia promete, querida, a Bíblia fala que o tempo do Senhor está mais próximo do que nós imaginamos, que o tempo do Senhor está perto, querido. A Bíblia fala que vai vir um tempo de destruição, um tempo de destruição, um tempo de separação, mas a humanidade não está vendo isso. A humanidade quer viver de festa, de namores, de correria, de ganhar dinheiro. Não, Deus não está dizendo que você não possa fazer isso, mas Ele não pode estar em segundo plano, porque a Bíblia diz buscar o reino de Deus em primeiro lugar,
2: a sua justiça e as demais coisas serão acrescentadas.
0: As demais coisas vos serão acrescentadas. E Jesus, quando chega ali em Jerusalém, Ele vê que aquele povo não estava buscando as coisas que deveria buscar. Não estava. A Jesus, Ele relata que viria um tempo difícil, que Jerusalém seria cercado e o povo seria massacrado. Jesus começa a relatar. E por que isso vai acontecer? Será que Jesus gostaria que isso acontecesse? Será que Deus gostaria que isso acontecesse? E hoje nós estamos vivendo desse jeito. Satanás, ele tem vestido 24 horas para te tirar da presença do Senhor. Ele tem vestido pesado. Ele tem iludido as pessoas com engano. E a Bíblia fala de engano, e a Bíblia diz que nos últimos dias virá grande engano, que se for possível até os escolhidos do Senhor seriam enganados. E nós estamos vivendo isso hoje, amado. Estamos vivendo porque hoje o comentário é sobre extraterrestre, que é o mundo, que é outra dimensão, que está vindo para cá. Querido, a Bíblia diz bem claro que o mundo já está no maligno. Já está no maligno, a Bíblia que fala. Conta esse relato hoje, você está ciente, isso já vem escrito há mais de 2000 anos atrás. Isso não é novo. Não é verdade, moça?
2: É verdade.
0: Isso não é novo. E os comentários estão aí. O sistema está enganando, mas está pegando muitas pessoas de surpresa. Por quê? Porque o próprio Jesus diz lá no livro de Amós, disse que José, aliás, o meu povo perece por falta de quê? De conhecimento. E esse povo aqui iria perecer por falta de conhecimento. Jesus previ que Jerusalém iria cair. E como aconteceu? Que o inimigo iria rodear e não teria para onde fugir. E por quê? Porque o povo não queria ser alertado. Querido, eu quero dizer uma coisa, às vezes a gente não quer ouvir o que é certo. Damos mais ênfase ouvir o que é errado. Se você olhar no livro de João, capítulo 8, 44, está escrito lá que só existe um pai da mentira. Você tem uma identidade aí? Creio que sim. E na sua identidade tem o quê? A sua foto. Creio que sim. E ali está o seu nome. No seu documento, na sua identidade. Essa aí é a identificação que você tem. Em qualquer lugar que você for, espere sua carteira de identidade. E por quê? Você sabe, irmão?
2: Para reconhecer.
0: Para reconhecer. Porque se alguém disser que não é você, você vai dizer, é. Eles não vão poder dizer que não é. Porque está ali a tua foto, ali está o seu nome. E ali você vai afirmar, sou eu, reconhecido pela foto da identidade. Da mesma forma, é Satanás. João capítulo 8, verso 44, a Bíblia diz que ele é homicida, que é o pai
2: da mentira.
0: Da mentira. Tá entendendo? A própria Bíblia diz que ele é o pai da mentira. E se ele é mentiroso, ele vai trazer para a humanidade toda mentira para que você não creia que Deus está dizendo algo, para que você mude a sua vida e a sua história, como Jesus estava dizendo para o povo de Jerusalém. Vocês estão aqui fazendo lugar, que é lugar de oração, que é lugar no santuário, mas convide que é de louvo, de jogo, de venda. E sabe qual é o templo do Senhor hoje? É o meu coração e o teu coração. Esse é o templo. É o tempo que o Espírito Santo, ele quer habitar no seu coração, quer habitar no meu coração, para nos convencer dos nossos pecados, dos nossos erros. Porque as pessoas hoje estão achando que é balela se arrepender dos seus pecados. Eu quero dizer uma coisa: a Bíblia, quando se cumprir, querido, ela vai se cumprir, pode ter certeza. Hoje você pode estar navegando no pecado, se desmoçando no pecado. O pecado, ele faz a separação do homem com Deus. Você pode estar aí se achando: não, eu estou vivendo a minha vida porque é a vida que Deus quer. Opa, isso não está na Bíblia. A vida que Deus quer, que a gente seja santo como Ele é, santo. Não vamos se iludir, dizer que a vida que a gente leva é a vida que Deus quer. Porque a vida que esses homens estavam levando não era a vida que Jesus queria. Por isso que Jesus chega ali naquele lugar, Jesus começa a limpar, mostrar para que aquela sociedade, mostrando o seguinte: vocês não estão apenados para a palavra do Senhor. Eu vim para vocês, mas vocês não me conhecem e não quiseram me conhecer. E é por isso que até hoje Jesus tem chorado. Porque ele diz em Apocalipse capítulo 3, no verso 20, que ele bate a porta, que ele sempre está batendo na porta. E ele diz: se alguém abrir a porta, se alguém abrir a porta, aleluia, se alguém abrir a porta do seu coração, ali com ele estarei, com ele serei. Jesus está todo dia pedindo licença para que nós abrimos a porta do nosso coração, para que ele possa cear conosco, estar conosco todos os dias, porque essa é a promessa dele, que está no livro de Mateus capítulo 28, lá no final, que Jesus diz: eis que eu estou com vocês até a consumação do século. Ele está com aqueles que estão com ele. Não se engana, amado. Não se engana, porque você ouve falar de Deus, que Deus está contigo. Você pode até dizer que está com Ele, mas será que Ele está contigo? Não se engana. Muitas pessoas acham que sim, na vida que leva, de ignorância, de não submeter à vontade do Senhor, de virar as costas para Deus. Não se engana, que esse povo estava dentro do contexto religioso. Estava ali onde a palavra pregava, mas estava ali, mas fazendo daquele lugar com vigilobo. E às vezes as pessoas estão dentro do contexto religioso, mas longe de Deus. E Deus querendo ficar perto de nós. Deus quer ficar perto de você. Mas só existe uma coisa para que Deus fique perto de nós. É que se encontra no livro de João, 1 João, lá no final, já 1 João, vou pedir ao irmão Gustavo que lê para você. Capítulo 1, verso 9 em diante, diz o quê?
2: Se confessarmos os nossos pecados, Ele é fiel e justo para nos perdoar os pecados e nos purificar de toda a injustiça. Se dissermos que não pecamos, fazemos-lo mentiroso e a sua palavra não está em nós.
0: Aí, primeiro você tem que confessar. Você quer que Deus esteja perto de você? Confesse o seu pecado. Confesse o seu pecado, mas lá no livro de Crônicas 7, 2 Crônicas, capítulo 7, diz assim: se o meu povo, que se chama pelo meu nome, se arrepender, se humilhar, se arrepender, eu então sararei o quê? A sua terra. Significa que Deus mudará a tua história. Você pode estar ouvindo a palavra do Senhor hoje, mas se não tiver um ato de arrependimento, não adianta. Se faz necessário nós nos arrependermos, se faz necessário, meu querido, você dar ouvido à voz do Senhor. Não a voz do mundo. Não a voz daqueles que diz, não, se você seguir a Deus é difícil. Não, agora seguir a Deus você não vai ser mais feliz. Seguir a Deus você não vai viver mais. Porque essa é a filosofia do mundo. Seguir a Deus, olha, você tem que andar certinho. Olha, você não pode fazer. Não. Não é isso. Seguir a Deus é reconhecer que Ele é Deus, porque você vai errar, como a Bíblia diz, não foi? Se dissermos que nós não temos pecado,
2: fazemos mentiroso.
0: Nós vamos errar. Não somos perfeitos. Mas a intenção, quando ele fala lá no livro de Josué, capítulo 1, versículo 9, ele diz o quê? Vou pedir para o irmão ler aí, para você ver. Está na Bíblia. Josué, capítulo 1, versículo 9. Ele fala algo bem importante para nós. É? Josué, capítulo 1, versículo 9. O irmão está olhando ali. Ele vai ler para você entender.
2: Não fui eu que ordenei a você? Seja forte e corajoso. Não desanime, não se apavore nem desanime, pois o Senhor, seu Deus, estará com você por onde você andar.
0: Olha aí, primeira fala, seja forte
2: e corajoso.
0: E corajoso. Quer dizer, não é por nós, servo do Senhor, que nós não temos pecado, que nós não vamos errar, mas ele dá aqui um remédio para mim e para você. Seja forte, vai em frente. Você vai escorregando, mas vai levantando.
2: É verdade.
0: Vai escorregando, mas vai levantando, porque ele diz, seja forte, queira o melhor, queira o certo. É Jesus que está dizendo, queira o certo. Vai pelas vias certas, queira o certo. Vão tirar pedra em você, vão dizer que você não importa. Vão tentar te crucificar, crucificar o nosso Senhor Jesus. Porque Jesus era certo. E por você fazer a coisa certa, querida, eles vão querer crucificar, porque o mundo já é do maligno, o mundo é errado. Os pensamentos mudando aí, infelizmente. É tudo o contrário dos pensamentos de Deus. E ninguém me diz que Deus está dentro desse contexto festivo. Deus não está. Mas muitos dizem que está. Mas eu quero com própria convicção. Você achando certo ou errado, Deus não está ali. Mas se você está ali e sentir que precisa se arrepender e clamar por Ele, Ele vai ali por você. E te tira dali. Assim que ele fez comigo. Assim que ele fez com muitas pessoas. Tirou do laço do passarinheiro. Quebrou a corrente invisível. Somente a palavra. Não é assim? Conhecereis a verdade.
2: E a verdade,
0: vos libertará. Deus precisa quebrar essa corrente que está te amarrando. Embora que você olhe para os seus pés e diz assim, eu não tenho corrente, mas a corrente espiritual, invisível, ela tem amarrado muitas pessoas. Olha o seu estado, olha como você se encontra, no vício, na prostituição, nas drogas. São correntes. Quando o seu lar é conturbado por briga, por situações, são correntes. Invisível, mas ela existe. Elas estão aí. E Jesus veio para quebrar isso. Porque conhecereis a verdade, verdadeiramente será livre. E a verdade só está em uma pessoa. Quem é, Gustavo?
2: Jesus.
0: Jesus. Não tem verdade em outra pessoa. No sistema do mundo não tem verdade. Nos homens não tem verdade. Não tem. Nenhum de nós somos perfeitos. Existe a verdade só tem no Senhor. Porque Ele diz, eu sou o caminho.
2: É a verdade e a vida.
0: Ele diz que ele, primeiro Ele é o caminho. Que se Ele é o caminho, não tem nem Bertano, nem Ciclano, nem fulano do lado dele. Ele é o caminho. Não tem outro. Eu sou o caminho. Não inventa outro caminho, né? Se Ele diz que é,
2: É verdade.
0: A verdade. Ele diz o quê? Conhecereis a verdade?
2: E a verdade vos libertará.
0: Somente Ele é verdade. Somente Ele é verdade. E ele ainda fala a terceira.
2: É a vida.
0: A vida. Só quem pode te dar vida é o Senhor. Porque Ele mesmo disse na sua palavra: eu vim devolver a vida que vocês havia perdido. E no Senhor significa viver. Porque Ele diz: aquele que está em mim, ainda que morra, viverá. Viverá. Só Ele. E o mundo está aí te iludindo. E o mundo está trazendo aí a filosofia mundana através do inimigo, para que você acredite na mentira e deixe a verdade de lado. Meu desejo que o Senhor pode ter abençoado a sua vida nessa manhã. Aonde você estiver, não fique em cima do muro. Viva uma vida com Deus. Dependendo da sua luta, dependente do que você passa, mas viva uma vida com Deus. Queira viver uma vida com Deus. Queira ouvir a voz do Senhor. Rejeita as fábulas desse mundo, o caminho que leva à perdição, que segundo a palavra do Senhor, muitos entrarão por ela. Foi o caso de Jerusalém. Por isso que Jesus chorou ao ver que aquele povo seria destruído pela opção de escolha. E a destruição, muitas vezes, ela vem na vida de um homem pela opção de escolha. E Jesus diz, através de Deus: eis que ponho o caminho do bem e o caminho do mal. Está aí em Deuteronômio. Mas Ele dá uma ajuda para nós. Escolha o caminho do bem, né? E que você possa escolher o caminho com Jesus. Que Deus te abençoe, em nome do Senhor Jesus. Amém.

nosso desejo é que o Senhor possa ter falado no seu coração, que a paz do nosso Senhor Jesus possa ter entrado aí no seu lar, na sua vida, e que você vai ter um sábado perfeito com Ele, né? Lembre-se disso, Jesus está aí batendo.

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1: 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Hora certa. Meio-dia.
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1: Taperoá FM informa. Hora certa.

0: Meio-dia e 54 minutos.
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bem, amigos? Boa tarde a você, boa tarde aos ouvintes. É um prazer imenso estar de volta aqui na Taperoá FM 87.9, a rádio que é o coração da cidade, para mais um programa deste sábado, o programa Encontro com Brega. Só que hoje estamos em clima de São João, né? Em clima de São João, então se é São João, a coisa pega melhor, ou seja, é mais cabível. Então, é forró, né? Clima de São João só combina com forró. Se combina com forró, então hoje, ao invés de brega, vou fazer aqui uma forrosada para vocês. Porque aqui na Taperoá FM 87.9, até as 4 da tarde, hein? Muito forró hoje, aqui no programa Encontro com Brega. Como eu havia prometido antes, na semana de São João, eu ia apresentar aqui o programa de forró. Então hoje é o dia, hoje sábado, dia 20 de junho de 2026. Taperoá está em festa, em clima de festa junina. Então se é festa junina, é forró aqui na Taperoá FM 87.9. E a gente vai começar já trazendo para você aí um forró bom. Forró pé de serra, forró daquele, forró gostoso, hein? Agradecendo a você, obrigado. 13 horas mais 8 minutos. Abraçar já a todos que nos acompanham aqui em Taperoá, outras localidades também aí, com o programa dessa tarde de sábado, com Carlinhos Braus aqui na Taperoá FM 87.9. Programa Encontro com Brega. Hoje é Encontro com Forró. Muito forró para vocês hoje aqui na Taperoá FM comigo, Carlinhos Braus. E para começar, vamos trazer assim, ó.

0: Flávio José. Aê, pra você, Flávio José, aqui no programa de hoje, hein? Dessa tarde de sábado, aqui é só forró. Clima é de São João, aqui em Itaperuá. As festas juninas estão acontecendo aqui na cidade de Itaperuá, então, aqui no meu programa de hoje também, é clima de São João, é forró ao pé de serra pra vocês, até as 4 horas da tarde. Obrigado, agradeço a todos pelo carinho. Joselita Cristóvão, lá em Assunção, a família Lima, obrigado. Joana Silva, Fia, obrigado, Fia, também. Cleonice Araújo, agradeço a vocês pelo carinho. O amigo Pedro, alô Pedro, já está ligado no programa, o grande forrozeiro Pedro, obrigado Pedro, é conectado no programa. Hoje aqui eu mudei o clima, tá bom Pedro? Hoje eu mudei o clima, até porque Itaperuá está em festa. Hoje é clima de São João em Itaperuá, desde quarta-feira que o São João está rolando aqui na cidade de Itaperuá. Então, se é São João aqui no programa de hoje também, é clima de São João aqui comigo na Itaperuá FM 87.9. Alô, Francisco Monteiro, lá em Areia de Baraúnas. José Cláudio Farias, lá em no Jatobá da Serra. Obrigado aí, José Cláudio Farias. Alô, Joana. Obrigada, Joana. É, Joana de Bio. Obrigada, Joana. Obrigada, Joana. Ligada no programa também. Aí no Jatobá da Serra, agradeço a vocês, dona Terezinha. Deixa eu ver quem tá lá mais. Aninha, Tiago. É, ligados aí no programa lá no Jatobá da Serra. É, Maria Goretti, também Valdeir Carlos está em Assunção. E o Carlos Gabriel, aí no Jatobá da Serra. Obrigado a vocês. Alô, Francisco Monteiro. Hoje é forró, tá, Francisco? Hoje é clima de festa junina. Hoje é forró aqui no meu programa de hoje, deste sábado. Tá bom? Porque estamos em clima de São João. Valeu, Francisco Monteiro. Atendeu o amigo Pedro ligado aí. Alô, Pedro. Obrigado, Pedro. Conectado aí no programa da tarde. Boa tarde, Pedro.
1: Boa tarde, meu caro Vival. Hoje é só forró, né, São João?
0: Só muito forró, bem. Só forró.
1: Ei, bota aí. Vou passar meu São João lá em Itaperuá.
0: Os três do Nordeste.
1: Os primos, as primas. Bota aí pra oferecer a gerada, com a Nena, a Uau, nossa família. Hoje eu vi que lá na rua, tá ele também, a Tereza, minha prima, toca. E a Tônia, Zé Camilo, família, a Gerada do João, a Tico, a Zé Martim, a senhora de gato na rua, menino, e a Mandu, e a Tereza, e a todos estão escutando, carinha, a dona Maria da Júlia Pereira. Eu já tô na escura, tá no pé do forró desse não. Valeu, boi. Tudo bom, São João, pra nós tudo.
0: Obrigado, Pedro. Obrigado, Pedro. Ligado no programa. Daqui a pouco tem para o Pedro os três do Nordeste, São João e Itaperuá. Vou passar meu São João lá em Itaperuá. Valeu, Pedro. Obrigado, Pedro. Conectado aí no programa. Deixa eu ver quem tá mais conosco aqui. Hoje é só forró. Boa tarde.
2: Oi, meu amigo. Boa tarde. Eu quero que você dê um alô aí pra família Canuto. Aí, Itaperuá. Especialmente o Dom Roberto, Cida, Lúcio, Rodrigo, Paulo, Zé da Casa, José Graciano e o Vitinho, todos que ficam pelo ar. É a Lia, aqui do Maranhão.
0: Muito obrigado a você, ligada no programa, obrigado, hein, Gilvandra, Gilvandra Duda, obrigado, Gilvandra Duda, conectada no programa também, obrigado, Gilvandra, vamos trazer aí pra você esse forró aqui, você vai gostar. Esse é de Noca do Acordeon, quem gravou foi G. Branquelo, lá do estado do Ceará. G. Branquelo, olha só esse cara tocando, olha só, é, vale a pena ouvir, ó.

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2: Taperoá FM informa. Hora certa. 13 horas e 34 minutos.

Zé Cantor pra você, o jumentinho aí pra Natim lá em Areia de Baraúnas. Alô, Natim, Areia de Baraúnas, ligado no programa lá em Areia de Baraúnas, Natim aí conectado. Valeu, Natim. Tocamos os três nordestes aí também, São João Itaperuá, aí pro amigo Pedro. Um abraço aí a família Canuto lá em Bacabal. Um abraço aí lá em Bacabal pra Lia, Zé da Gata lá. Zé da Gata mora lá em Anchieta, Rio de Janeiro, hein? Obrigado, Zé da Gata. O amigo Antônio Roberto lá em João Pessoa. Cida mora aqui na rua Solon, aqui em Itaperuá. Vitinho, obrigado a vocês, tá? Agradeço pelo carinho a todos. Abraço ao amigo Boy, na borracharia do amigo Boy, a borracharia do amigo Bá também, mandar um abraço. Zé Ariosto, estamos em clima de São João e o programa de hoje é só forró até as 4 horas da tarde, só forró pra vocês, até as 4 horas da tarde nesse clima de São João, clima de festas juninas. Estou aqui no programa do Brega, mas hoje é só forró. 13 horas, mais 40 minutos, chegando aí Jorge Altino.

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do Nordeste, tem que ter suor. Alô, Pedro! Hoje é clima de forró aqui em Taperuá, aqui na, no programa Encontro com Brega também da Taperuá FM 87.9. Aqui o programa também hoje é clima de São João. O clima de São João, o Brega fica para o próximo sábado, tá bom? Hoje é clima de São João e a gente tá aí trazendo para você essa forrosada boa aí, essa forrosada, esse forró mastigado, esse forró las antigas, forró das antigas, forró bom, forró pra valer aqui comigo na Taperuá FM 87.9, 13 horas mais 47 minutos. Tem o nordestino aí pra você, Pedro.

0: capital.
1: Trio Nordestino, a capital do forró. É, com o Trio Nordestino. Alô, Branco Ferreira, comunidade de Bonfim. Obrigado, Branco. Boa tarde, Branco Ferreira, ligado no programa. É, tá ligadinho no programa lá na comunidade de Bonfim, de Salgadinho. Obrigado, Bonfim dos Ferreira. Obrigado, Branco. Boa tarde, Branco. Seja bem-vindo ao programa. É, hoje o programa aqui, é, Branco, é encontro com o forró, né? Encontro com o brega, não. Hoje é encontro com o forró Pé de Serra. Valeu, Branco. Boa tarde.
2: Carinho Brau, né? Boa tarde, que é o Poeta Branco.
3: É. Eu tive que crescer.
2: Lá em Nosso Ramos, fui à feira, participei da feira. Muito boa.
3: Aí tem um aliviado, o túmulo já está baixando.
2: Cheguei em casa bastante. Eu vi aí os três do Nordeste. São João está diferente, está melhor. É. Bom dia, boa tarde aí.
1: Beleza, Branco. Amigo Branco, lá diretamente da comunidade de Bonfim, ligado no programa. Valeu, Branco.
2: Boa tarde, Carinho Brau, boa tarde, que é o Poeta Branco. Eu tive em Itaperó hoje, lá em Nosso Ramos, fui à feira, participei da feira, muito boa. É, queria ouvir aí, cheguei em casa há pouco tempo, queria ouvir aí os três do Nordeste. São João está diferente, está melhor. É, bom dia, boa tarde aí.
1: Obrigado, Branco, daqui a pouquinho eu toco para o amigo Branco aí, os três do Nordeste. Valeu, Branco, boa tarde.
4: Alô, sim, oi, oi, um, dois, três, dez. Retorna aí, lugar, vai.

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0: Aí o trio nordestino aí pra você, trio nordestino aqui no programa. Obrigado, boa tarde a você que estará escutando o programa aqui da Taparoa FM 87.9. Meu amigo Branco Ferreira no Bonfim, boa tarde, o poeta Branco mandando um verso aqui. A gente vai atender o amigo Branco com seu verso aqui, sempre que ele está aí na sintonia do programa, ele manda os versos pra nós. Obrigado, Branco. Ele já é aí um grande poeta já das antigas, amigo Branco Ferreira aí na comunidade do Bonfim. Abraço, amigo Evaldo Taperoa Gomes, está aí com seu pai se recuperando de um problema de saúde. Seu Edvaldo, pai do amigo Evaldo Taperoa Gomes, obrigado Evaldo, um abraço para você, melhoras para seu Edvaldo, tá? O meu amigo Evaldo, melhoras para o seu pai, seu Edvaldo, que Deus possa estabelecer a saúde dele mais breve possível, tá bom, Evaldo? Lá em Campina Grande, está em Campina, tá? Aí fazendo companhia ao seu pai, que está enfrentando aí um problemas de saúde, seu Edvaldo, que é o pai do amigo Evaldo, eletricista, lá em Campina Grande. Obrigado, Evaldo. Forte abraço para você. Alô, Branco!
1: É o poeta Branco do Sítio Bonfim, Salgadinho, ligado na Taperoa FM, curtindo o programa hoje do São João. Eu vou mandar o verso do dia hoje. O poeta Branco disse: festa boa é do São João, porto tudo animado, os casados, namorados dando volta no salão, fogueira acesa e balão se vê em toda a cidade, comida atípica à vontade, folia, farra e forró, e se tiver coisa melhor, me diga, por caridade.
0: Obrigado, Branco, lá no Bonfim, boa tarde, caro amigo Branco, poeta, valeu, Branco, grande poeta da comunidade Bonfim dos Ferreiras, município de Salgadinho, e o forró não para, o forró continua aqui, vamos com o trio nordestino!

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G Branquelo, G Branquelo, aqui no programa G Branquelo, tocando aí música de noca do acordeão aí pra você. Obrigado, agradeço a você na sintonia. Alô, Gleison Campos Leite, obrigado, Gleison Campos Leite, conectado do programa da tarde, grande Gleison, ligadinho do programa da tarde, forte abraço, Gleison!

0: Marta Santana, você ouvindo aqui no programa da tarde do sábado aqui, Marta Santana, hein? Marta Santana trazendo aí muito forró pra vocês. Abraçar a todos aí na sintonia do programa. O programa dessa tarde é o programa Encontro com o Forró, hein? Encontro com o Forró aqui na Taperuá FM 87.9, rádio que é o coração da cidade. Nosso amigo Zé da Gata, diretamente de Anchieta, Rio de Janeiro. Obrigado, Zé, seja bem-vindo ao programa.
1: Carlinho Brau, tudo bom, meu amigo? Boa tarde. Manda um alô aí para Antônio Roberto lá de Tamares, a Lia lá no Maranhão, a Cida na Rua Solon, a mãe do Vitinho e todos os canotos aí de Itaperuá. E para vocês aí da rádio, um ótimo sábado aí, boas festas para todos. Poder tocar a música do Romerinho aí com Bebel, te agradeço. Valeu, amigo. Aqui é Zé da Gata de Anchieta. Abraço, amigo.
0: Obrigado, meu amigo aí, meu amigo aí. É, lá diretamente do Rio de Janeiro, nosso amigo Zé da Gata pediu Romerinho, Romerinho do acordeon. Daqui a pouco eu pesquisar aqui, valeu, meu irmão? Daqui a pouco eu vou pesquisar aqui pro amigo Zé da Gata, ele manda para toda a família Canuto, aqui em Itaperuá, e a todos os amigos, a Nação Forrozeira, né? Nação Forrozeira, que hoje é clima de forró, hoje clima de forró aqui na Itaperuá FM 87.9, estou aqui, também aqui, com o clima de forró. O encontro com o Brega fica para o próximo sábado, ok? Agradeço a todos. Oliveira e Genival Lacerda, tá aí.

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Forró Pé de Serra pra você aqui na Tapéu FM 87.9, é comigo nessa tarde de sábado, abraçar todos vocês da nação forrozeira, né? Em clima de São João, aqui em Itaperuá, agora são 14 horas mais 28 minutos, agradecendo a você pelo carinho na sintonia, Tapéu FM, a rádio que é o coração da cidade, Mãe Oliveira lá na Carnaubinha, Gilvan Orion, Maria Goreto ligada no programa também, boa tarde a vocês aí ligados, tá? Aqui o programa até às 4 da tarde, em clima de São João, em clima de festa juninas, aqui hoje é só forró.

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2: 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Essa estampa funciona? O que?

Forró Sem Frescura com os três do Nordeste. Forró Sem Frescura, ouvimos aqui agora nesse quadro musical com os três do Nordeste. Os três do Nordeste. Taperoá FM 87.9, informa a hora certa agora. São 14 horas mais 37 minutos.

BR pra você, o trio nordestino, Ting Ling com o trio nordestino. Graça Bela, obrigado, Graça. Boa tarde, Graça Bela, ligada no programa, um amigo Ricardo Farias. Mastruz com Leite agora.

nordestino, melhor. Ouvimos trio nordestino e agora Mastruz com Leite, Massa de Mandioca. Mastruz com Leite, a música Massa de Mandioca. Boa tarde, obrigado, agradeço a vocês pelo carinho na sintonia do programa. O programa da tarde aqui é só forró em clima de São João, aqui em Itaperuá, na cidade de Itaperuá. É clima de festas juninas e aqui no programa também é só forró.

0: Peroá FM informa. Hora certa.
1: 14 horas e 48 minutos.
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1: Amazã e Bilhão de Campina, o rico e o pobre, Amazã e Bilhão de Campina, a gente trazendo aqui no programa, aqui, só forró, hoje, sábado, só forró, aqui no programa, Encontro com o Brega, hoje é só forró. Agradecendo a vocês pelo carinho na sintonia do programa, o programa dessa tarde aqui, trazendo para você o melhor do forró, até as 4 horas, até as 4 da tarde aqui, trazendo para você aí o melhor do forró aqui na Taperuá FM 87.9. Desejar agradecer a todos os amigos ouvintes aqui de Taperuá, outras localidades também, pessoal que acompanha aí através das redes sociais, chegando

0: Belmiro Barros e Valditeles, esses dois feras aí da poesia brasileira, Belmiro Barros e Valditeles, tocamos aqui agora no programa da tarde, agradecendo a você pelo carinho da sintonia. São 14 horas mais 59 minutos, 2 horas da tarde.
1: Ô, vaqueiros do Nordeste,
0: mais 59 minutos.
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0: Agradecendo a você pelo carinho da sintonia.
1: O grande Jorge de Altinho com as cantigas de vaquejada.

0: Peroá FM informa. Hora certa. 15 horas e 3 minutos.
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0: Cláudio Rios.
1: É o Boi, é o Cavalo, é o Vaqueiro. Ouvimos nesse bloco musical também. Ouvimos Jorge de Altino fazendo Santo Antônio com Jorge de Altino aqui nesse bloco musical. Obrigado, boa tarde, agradeço a você na sintonia do programa da tarde aqui Encontro com o Forró. Luizinho de Urauzuba, o trovador do vaqueiro, só um cão chupando manga. Alô, Pedro!

Irauçuba, sou o cão chupando manga, canta Luizinho de Irauçuba aqui no programa da Taperoa FM 87.9, 15 horas mais 10 minutos, 15 horas mais 10 minutos agora, só forró pra você nesse clima de festa juninas aqui na cidade de Taperoa. Estamos também em clima juninos. Rosa de forró, passa a mão no rabo dela, Pedro.

brasas do forró, passa a mão no rabo dela, mas é da nuvia amarela, pessoal. Não vamos com duplo sentido, não, tá bom? É no rabo da nuvia amarela, pra não perder a nuvia amarela, então, tá aí a música com brasas do forró, passa a mão no rabo da nuvia amarela. Obrigado, agradeço a você aí na sonia do programa, o programa Encontro com Forró aqui dessa tarde de sábado na Taperoá FM 87.9, a rádio que é o coração da cidade. Chegando aí pra você mais música, agradeço a todos aí na sintonia, você aqui que é em Taperoá, pessoal que mora em outras localidades também, vai um abraço pra vocês, obrigado pelo carinho, né, a todos que estão aí na sintonia, o pessoal aí acompanhando o programa pelas ondas sonoras do rádio, aqui vai o meu abraço pra vocês, tá, a todos, pessoal que mora também nas comunidades vizinhas, muito obrigado a vocês, tá bom, agradeço a todos. Hoje sábado, em clima de São João, em clima de São João, a gente trazendo pra você aí, Mastruz com Leite, meu forró, mano!

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grande João Gonçalves, essa grande fera da música popular brasileira, esse cara de Campina Grande, ele deixou mais de 700 composições da própria autoria dele mesmo aqui e partiu para a vida eterna. O grande João Gonçalves, que fez tantos shows aqui na nossa região do Cariri, Norte e Nordeste, Assunção, Taperuá, Livramento, Desterros e outras cidades. O grande João Gonçalves de Campina Grande, que se foi, já partiu para a vida eterna, mas deixou muito sucesso aí pra gente curtir. O grande João! Flávio José!

Flávio José, difícil demais. Obrigado, Damião Mariano, lá no Junco do Seridó, acompanhando a programação da Taperoá FM 87.9. Obrigado, meu amigo Damião. É lá na cidade de Junco do Seridó. Forte abraço, Damião, lá no bairro da Coreia, hein? Tá ligado no programa lá no bairro da Coreia, lá em Junco do Seridó, o amigo Damião Mariano, 15 horas, mais 27 minutos. Abraçando a você, obrigado pelo candidatura da São Forrozeira, nessa tarde de sábado, acompanhando aí o programa Forró. Aí, Antônio Barros, o melhor forró do mundo, 1978, hein?

Antônio Marco, Antônio Barros aí pra você, o melhor forró do mundo. 1978, sucesso lá dos anos 70, o maior forró do mundo com Antônio Barros. Obrigado, agradeço a você pelo carinho da sintonia do programa. O programa aqui da Taperó FM 87.9, tocando pra você aí o melhor do forró nessa tarde de sábado em clima de festas junina. Alcimar Monteiro! Forroteria!

Tá aí, Alcimar Monteiro, Forroteria com Alcimar Monteiro aqui no programa, programa da tarde aqui. Obrigado a todos, agradeço pelo carinho na sintonia, que com o programa dessa tarde de sábado, tocando o melhor do forró aqui na Taperoá FM 87.9. Aí é bom, hein? Estreia do Nordeste, Alambique de Barro.

Ala Mix de Barro com os três do Nordeste na voz de Zé Cacau, saudoso Zé Cacau, hein? Aqui no programa da tarde, são 15 horas, mas 36 minutos agora.

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1: Gonzagão, forró número 1. É com Gal Costa, Gonzagão e Gal Costa, forró número 1 aqui no programa é da tarde. Encontro com o forró, né? Nesse sábado, um encontro com o forró aqui pra vocês. Aqui na Taperoá FM 87.9, a rádio que é o coração da cidade. São 15 horas mais 43 minutos, até às 16 horas, aqui pra você, aqui um momento de forró.
2: É isso aí, galera!
1: Tom Oliveira!
2: Papai.

Oliveira, deixar o cabaré, morar no cabaré com Tom Oliveira, hein? Morar no cabaré com Tom Oliveira. Obrigado, Daya Silva, lá em São Paulo. Ligado no programa lá em São Paulo, na capital paulista. Obrigado, Tadaya. Forte abraço pra você. Lá em São Paulo, ligado no programa da tarde aqui da Taperoa FM 87.9, a rádio que é o coração da cidade. Agradeço a todos. Falta poucos minutos para a gente terminar o programa de hoje, hein? Essa forrosada desse mês de junho. Hoje, sábado, tocando pra você aqui um montão de forró bom aqui na Taperoa FM comigo.

Moreira Filho, você ouviu aí Moreira Filho, a música, é, acabamos de ouvir aí com Moreira Filho, música de Flávio José, é, aqui no programa da tarde, da Taperuá FM 87.9, a rádio que é o coração da cidade, são 15 horas mais 50 minutos, 3 horas mais 50 minutos, vamos trazendo as últimas já para vocês aqui no programa dessa tarde, é, aqui é o Encontro com Forró, beleza? Jorge de Altinha, ninguém desata esse nó.

Jorge de Altino, uma música, ninguém desata esse nó, pessoal. Faltam 5 minutos para as 16 horas. Faltam 5 minutos para as 16 horas. Obrigado a todos, agradeço a todos pelo carinho, na sintonia, né, no programa dessa tarde aqui. A gente tocando aqui o melhor do forró, hein? O melhor do forró nessa tarde de sábado. Em clima de São João, né? Aqui na cidade de Itaperuá, as festas começaram na quarta-feira, dia 17. Está rolando aí, hein? Com muitas bandas, muitas atrações. A nação forrozeira aí tá feliz da vida com muito forró aqui na cidade de Itaperuá, até porque é a terra tradicional do forró aqui, a cidade de Itaperuá. E aqui agradeço a todos. Valeu, Janete Silva! Grande Janete Silva, um abraço aí pra Janete, Nanã e família. É, aí na sintonia do programa aí da Itaperuá FM, hoje, em vez de brega, hoje forró.

0: É hoje, essa aqui só toquei forró, uma sequência de forró aí, bom pra valer. Se por mim eu ficaria até ao anoitecer tocando forró pra vocês aqui na Taperoá FM. Mas o horário se encerra agora às 16 horas, pessoal. Eu volto sábado que vem com o Encontro com o Brega no próximo sábado, tá bom? Olha, pessoal, uma ótima tarde, um ótimo São João pra vocês, com muita paz, saúde e felicidade, tá bom? A você e sua família, fiquem com Deus. Obrigado por ficar aí na minha companhia desde as 13 horas, acompanhando esse forrozão aqui na Taperoá FM 87.9 com o amigo Carlinhos Braus. Eu volto no próximo sábado aqui. Segunda tem o Toque de Bola com o amigo Inácio Ramos, estou aqui também. Segunda-feira com o amigo Inácio Ramos e o programa Toque de Bola, tá? Agradeço a todos, fiquem com Deus. Encerrando aí, trazendo pra vocês Zé Calista. Zé Calista tocando Escadaria, tá? Encerrando hoje o programa Encontro com o Forró, comigo aqui na Taperoá FM. Um abraço, boa tarde, fiquem com Deus e até o próximo programa.
1: Zé, o que significa esse toque?
2: Não, toque, isso é apenas um sofejo de brincadeira que todos os tocadores do interior, como eu sempre fui.
0: Agora sim, Zé Calisto!

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1: Taperoá FM informa. Hora certa. 16 horas.
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0: Boa noite, meus irmãos. Que a graça e a paz do Senhor Jesus esteja com todos nós.
1: Amém.
0: Também saudamos aqueles que estão nos acompanhando pelas transmissões da igreja, aonde quer que estejam. Que a graça do Senhor os alcance, o seu amor e a sua benevolência repouse sobre suas vidas também nesta noite. Vamos abrir as Escrituras. Eu convido você a abrir a palavra do Senhor na carta o apóstolo Paulo escreveu aos Romanos, capítulo de número 5, nós iremos ler do verso de número 9 até o verso de número 11. Nós estamos em uma série de exposições na carta aos Romanos. Se você quiser conferir as ministrações anteriores, é só visitar os canais da nossa igreja na internet. Romanos capítulo 5, versos 9 até o verso 11. Conforme você achar o texto, se você puder, eu lhe convido a se colocar de pé em reverência à palavra do Senhor. Romanos capítulo 5, do verso 9 ao verso 11. Assim nos fala as Sagradas Escrituras. Logo, muito mais agora, sendo justificados pelo seu sangue, seremos por ele salvos da ira. Porque se nós, quando inimigos, fomos reconciliados com Deus mediante a morte do seu filho, muito mais, estando já reconciliados, seremos salvos pela sua vida. E não apenas isto, mas também nos gloriamos em Deus, por nosso Senhor Jesus Cristo, por intermédio de quem recebemos agora a reconciliação. Que o Senhor nos abençoe com a sua bendita palavra. Curve sua fronte, feche seus olhos, vamos buscar a iluminação do Espírito Santo. Querido Deus, nossos corações estão alegres, nossas almas estão jubilosas diante do Senhor, pelo privilégio que nos é oferecido mais uma vez de estarmos em Tua casa, reunidos diante da Tua presença, para com alegria louvar, exaltar, bendizer o Teu Santíssimo Nome. Neste momento nós temos ao alcance dos nossos olhos a Sua Palavra e nós cremos que o Senhor fala por meio dela. E nós cremos que o Senhor manifesta a Sua vontade através dela. E é por isso que nesta noite, Espírito Santo, nós precisamos ouvir a Sua voz. E nós clamamos ao Senhor nesse momento. Fala conosco mais uma vez, pela instrumentalidade da Tua Santa Palavra. Sonda nossos corações, Senhor. Esquadrinha o nosso caminhar. E revela aos nossos ouvidos a Sua preciosa voz mais uma vez. Consola-nos. Edifica-nos, se preciso corrija-nos, exorte-nos, mas não permita, Senhor, não permita que venhamos a deixar este lugar da mesma maneira como nós chegamos até aqui nesta noite. Se aqui entre nós, ou a nos acompanhar à distância, houver alguém que ainda não conhece a Teu Filho como único e suficiente Salvador de sua vida, que nesta noite cadeias possam ser rompidas, e pecadores libertos do domínio das trevas para o louvor do Teu Santíssimo Nome. Fala conosco, Espírito Santo. Nós queremos ouvir a Tua voz. É isso que nós te pedimos. Em nome de Jesus. Amém. Podem sentar, meus irmãos. Seguro nos braços de Cristo, onde a ira já não nos alcança. Chegamos à parte final da primeira curva que o apóstolo Paulo faz em sua carta escrita aos Romanos. O quinto capítulo não é apenas uma seção das Escrituras que tratam sobre salvação. Paulo vem falando sobre isso desde o primeiro verso, mostrando de maneira enfática que Deus nos justificou, demonstrou o seu amor gracioso para conosco de uma forma sacrificial, pelo fato de ter Cristo entregue a sua própria vida, a fim de que, através de sua morte, pudéssemos experimentar justificação e fôssemos reconciliados com Deus. Paulo tem sido muito claro na sua abordagem, mostrando-nos que é preciso ter esperança, mas não uma esperança que está fundamentada nos homens, na terra ou nas instituições que existem sobre a face desse mundo. É preciso termos esperança unicamente em Cristo, e por meio da obra de Cristo e a graça do Espírito Santo, temos então caminhado com Deus, vivendo uma autêntica e verdadeira comunhão com Ele. Paulo mostrou-nos que quando Cristo amou a cada um de nós, o fez quando nós estávamos na condição de fraqueza, mortos em nossos delitos e pecados, incapazes de salvar a si próprios, mas alcançados pela benevolência do Senhor. Agora, na finalização da primeira curva do capítulo 5, nessa curta perícope que nós acabamos de ler, do verso 9 até o verso 11, Paulo continua falando sobre salvação, mas não apenas sobre salvação. Ele agora quer mostrar-nos como Deus preserva essa salvação e como Deus nos sustenta nas suas mãos, de forma tal que podemos afirmar sem qualquer dúvida que temos segurança eterna na pessoa de Jesus Cristo. Porque então podemos reclinar a nossa cabeça sobre o travesseiro e dormir em paz. Não é porque pertencemos a esta denominação. Não é porque carregamos tradições dos nossos pais ou cultivamos a cultura dos nossos antepassados. Não. É porque em Cristo e na vida de Cristo possuímos uma rocha inabalável sob a qual podemos nos firmar, seguros da ira que se abaterá sobre os homens, mas que não nos alcançará, pois em Cristo nós temos segurança eterna. Paulo não fala apenas de salvação, ele quer nos mostrar a perseverança dos santos, a bendita fortaleza do Senhor, essa preciosa doutrina e essa graciosa verdade que inspira nossos corações a ter paz, mesmo quando o mundo se descompassa em meio de guerras. A termos tranquilidade, mesmo quando os homens se entregam à sua ansiedade e às preocupações que consomem o seu coração. A descansarmos em Deus, porque em Deus temos experimentado muito mais, incomparavelmente mais do que aquilo que podíamos pensar, do que aquilo que podíamos idealizar. Paulo usa uma lógica que na teologia nós chamamos de hebraísmo. E seguindo uma razão muito clara, ele começa do maior para o menor. E a palavra muito mais é uma palavra-chave que abre essa seção que nós lemos e fecha essa seção que nós lemos. Onde o apóstolo vai nos mostrar que Deus já fez coisa muito mais difícil para aquilo que ele está se propondo a continuar fazendo em nossas vidas. Deus te salvou. E isso era extremamente difícil. Porque quando vimos domingo passado, você não era bom. E em você não existia qualquer benefício próprio. Seu coração é pecaminoso, suas inclinações são pecaminosas, sua natureza é corrompida, seus pensamentos são pérfidos, seu coração é corrupto e sua alma está vagando na escuridão. Você não podia salvar a si mesmo, não havia esperança para você, e absolutamente ninguém em todo o universo se dispôs a dar a vida por sua vida, exceto Cristo. O mais difícil Deus fez, resgatou você da escuridão. Sustentar você não é difícil para Deus. E é isso que Paulo quer nos mostrar nestes três versos que nós acabamos de ler. Eu quero que você deixe sua Bíblia aberta em Romanos capítulo 5, dos versos 9 até o verso 11. E eu quero percorrer esse texto com você nessa noite, a fim de compreender que seguros nos braços de Cristo, nós estamos livres da ira que se abaterá sobre os homens, mas não nos alcançará. A primeira coisa que eu destaco está justamente no verso 9. E no verso 9, Paulo vai nos mostrar o Deus que nos salva, sendo o mesmo Deus que nos preserva. Olha o que ele diz: logo, muito mais agora. Essa expressão muito mais agora é central nas palavras do apóstolo Paulo. Na língua grega, esses termos são polon malon. E o que é que esses termos significam? Significam quanto mais agora, ou muito mais, como foi traduzido na versão atualizada. Também significa com maior razão. Paulo então começa nos mostrando que este Deus que nos salvou, como vimos nos versos anteriores, domingo passado, esse Deus que nos resgatou, esse Deus que nos buscou na escuridão, esse Deus que nos libertou do império das trevas, esse Deus, ele tem agora de forma extraordinária, com muito mais poder e graça, ele tem nos sustentado. E aqui nós temos uma graça que se mostra de forma crescente, que se expande sobre as nossas vidas. O que antes parecia impossível, que era a nossa salvação, Deus realizou pela sua própria ação e sem qualquer participação nossa. Nós já entendemos que não fomos nós que escolhemos a Cristo, mas foi Cristo que nos escolheu. Nós já compreendemos que não fizemos nada para nos salvar, mas fomos salvos pela misericórdia do Senhor. Nós já aprendemos que as nossas obras, por mais que sejam zelosas, elas são insuficientes para produzir justificação em nossas vidas. Nós já entendemos que não existe em nosso ser qualquer capacidade natural de encontrar-se com Deus ou de buscar o próprio Deus. Nós não queremos Deus, nós rejeitamos Deus, o nosso coração procura ficar cada vez mais longe de Deus. Essa é a natureza que carregamos, essa é a inclinação que nós possuímos. Mas Deus realizou essa obra de salvadora, e agora essa obra que foi salvadora, realizada em nossas vidas, ela precisa ser sustentada. Nós afirmamos de maneira enfática: uma vez salvos, salvos para sempre. Nós dizemos que o crente não pode perder a sua salvação. E ao ouvido de algumas pessoas isso pode parecer chocante e às vezes difícil de digerir. Mas é porque são corações que estão buscando algum tipo de mérito, algum tipo de contribuição, algum tipo de participação. São pessoas que não se contentam com a possibilidade de simplesmente serem salvos sem fazer nada. Porque vivemos em uma cultura que eu preciso fazer alguma coisa. As minhas obras são necessárias. Eu preciso contribuir de alguma maneira com a minha salvação. Porque quando eu abro mão disso, eu me sinto violado na minha posição de homem pós-moderno, central de todo pensamento e reflexão. E aí Deus chega para mim e diz: você não é nada. Eu não preciso de você. Sem você, Deus é Deus. Sem você, o Criador continua imponente. Sem você, o Senhor continua sendo louvado. Não, Deus não precisa de nós. Nós precisamos de Deus. Nós carecemos de Deus. Nós somos dependentes de Deus. O mais difícil Deus fez foi nos salvar. E agora Paulo vai usar essa expressão para nos mostrar que o mesmo Deus que nos salvou é o Deus que nos preservará, é o Deus que nos sustentará. Então eu não caio da graça, não é porque eu sou forte. Eu não caio da graça porque Deus me sustenta. Eu não abandono a cruz, não é porque eu sou perseverante. Eu não abandono a cruz porque os laços da misericórdia me prenderam de uma forma tal que eu não posso sair. É a obra dele, é a mão dele. Muito mais agora, sim, esse Deus que me justificou, esse Deus que me salvou, é o Deus agora que sustenta a minha vida. É o Deus agora que preserva a minha vida. É o Deus agora que me mantém alicerçado na sua presença. É por isso que eu posso dizer que o crente não perde a salvação. Certa vez me indagaram numa aula de seminário: pastor, mas o crente pode perder a salvação? Eu disse: depende de quem salvou você. Depende de quem me salvou. Quem me salvou atestou que não pode absolutamente nada me arrancar das suas mãos. Quem me salvou disse que não existe poderes nem alturas, profundidades e nenhuma criatura que seja capaz de me arrebatar das suas mãos. Quem me salvou testificou que a minha vida está alicerçada nas suas mãos e nada pode me levar para longe delas. Jesus é quem disse isso. Jesus é quem afirmou isso. Paulo então começa me mostrando que muito mais agora. A obra da salvação foi feita, a justificação foi realizada, mas agora Deus precisa me sustentar. Deus precisa nos sustentar. E então ele me leva a um termo que já foi aqui trabalhado enfaticamente: logo, muito mais agora, sendo que, irmãos, justificados. Tem algumas palavras centrais aqui nesse verso 9. Primeira delas, justificados. Paulo está nos mostrando que a justificação, você já entendeu, é uma ação completa. Não é algo que está inacabado.
2: Deus não está salvando você, Deus já salvou você. Ou você é crente ou você não é. Ou você vai morar no céu ou você não vai. Ou seu nome está escrito no livro da vida ou ele não está. Ou você pertence ao povo do céu ou você não pertence. Não tem esse negócio de meio cá e meio lá. A gente inventou um termo muito, muito, muito gostoso nos nossos dias. Porque na minha época, quando alguém abandonava o evangelho, a gente chamava de desviado. Não era assim? Fulano é desviado. Hoje em dia não. Fulano é amigo do quê? Ele é amigo do evangelho. É bonito isso, né? O que significa? Que você é desviado. Boa noite. É só isso que significa, que você é desviado. Não, eu sou amigo do evangelho. O que é um amigo do evangelho? Eu gosto de ir na igreja, eu gosto de ler a Bíblia, eu gosto de cantar louvores, eu gosto de vez em quando de orar, mas eu não quero compromisso com Jesus. Eu sou simpatizante, mas eu não quero ser praticante. Aí Tiago vai dizer que você está enganando a você mesmo. Não adianta você ouvir a palavra se você não pratica a palavra. Não adianta você ler as escrituras se você não viver as escrituras. Não adianta você entrar na igreja se o evangelho não entrar no seu coração. Não adianta. Não adianta. Aí Paulo afirma, fomos justificados. Uma ação completa, definitiva e irreversível. Não tem como deixar de ser salvo. Não tem como encontrar Jesus e permanecer do mesmo jeito. Não tem. Não tem como estar face a face com Cristo e manter a vida como você levava antes. É impossível. Simplesmente é impossível. Não é um processo. Não é progressivo. É um veredito judicial que já foi declarado. Deus disse, você é salvo. Pronto. Foi Deus quem disse. Não foi a igreja que disse. Não foi o pastor que disse. Foi Cristo que disse. Justificado. E ninguém pode mudar esse decreto. Francis Schaeffer, famoso teólogo, que precisava ser revisitado pelo nosso povo contemporâneo, certa vez pensando sobre isso, ele disse, se quando nós éramos, como disse os versos anteriores, inimigos, Jesus morreu por nós, o que fará o Cristo vivo por nós agora que somos seus amigos? Você entende o que Paulo está querendo mostrar para nós aqui? Se você não assistiu o sermão passado, quando chegar em casa, bota no YouTube e vá assistir. Paulo disse, você era inimigo de Deus. Ponto final. E sendo inimigo de Deus, Jesus morreu por você. Sendo inimigo de Deus, Deus entregou a vida do filho dele para salvar você. Se Deus entregou a vida do filho dele para salvar você, que era seu inimigo, imagina agora que você é amigo de Deus, o que Deus fará por você. Amém, amém, igreja? Isso aqui isso é maravilhoso. Agora, a nossa justificação é obtida na morte de Cristo, mas ela é ratificada na ressurreição de Cristo. O que a Escritura está me mostrando é que Cristo morreu para me salvar quando eu era inimigo de Deus. Mas agora a própria Escritura afirmou que eu sou amigo de Deus. Se Deus foi capaz de dar a vida de seu filho por mim, que era seu oponente, o que Deus é capaz de fazer hoje por mim, que sou seu amigo? Paulo então nos propõe refletir a vida de Cristo, a obra de Cristo, a justificação de Cristo. Nossa salvação não está em alguém morto. Isso aqui é central na fé cristã. A minha salvação não está nas mãos de um morto. A minha fé não está em alguém que repousa num túmulo. A minha esperança não está em alguém que está preso nas entranhas da morte. A minha esperança não reside nos restos mortais de alguém que está se decompondo pela força do tempo. A minha fé se distingue de todas as outras expectativas do mundo pelo simples fato de que a minha justificação não está ratificada por alguém que morreu e está morto. Mas a minha justificação está fundamentada em alguém que está vivo. E quem é este que está vivo? Este se chama Jesus Cristo. Os muçulmanos têm um túmulo onde Maomé foi sepultado e lá ele descansa. Os espíritas têm um túmulo onde Allan Kardec foi sepultado e lá ele descansa. Os budistas têm um túmulo onde o Buda foi sacrificado morto e ali ele descansa. Os hindus têm um túmulo onde Mahatma Gandhi descansa. Os cristãos têm um túmulo, só que lá Jesus Cristo não descansa. Ele vive no céu para todos sempre. Vivo, poderoso, glorioso. A minha vida não está sustentada por um morto. A minha vida está sustentada por um vivo chamado Jesus. Isso é fundamental. Isso aqui é decisivo. O nosso Deus vive. O nosso Deus vive. Ele tem olhos e vê. Ele tem boca e fala. Ele tem mãos e segura, toca. Ele tem pernas e anda. Ele disse, onde houver dois ou três, eu estou no meio deles. Ele está aqui nessa noite. É diferente dos deuses do mundo. Hoje, milhares de pessoas caminharam por essas ruas centrais aqui. Todo mundo andando, exceto um. Adivinha quem é que não estava andando? Quem estava em cima do carro, duro feito pedra. Tem que carregar, porque não anda. Tem perna, mas não anda. Tem mão, mas não mexe. Tem olho, mas não está vendo nada. Tem boca, mas não profere uma palavra, nenhum som sai da sua garganta. Tem olhos, mas não vê. Tem ouvido, mas não escuta. O meu Deus, eu não preciso carregar. O meu Deus me carrega na palma das suas mãos. Diz, compreende isso? Justificados, justificados em Cristo, declarados justos, estabelecido como justos. Mas aí o verso 9 ainda tem uma outra palavra que é fundamental na linha de raciocínio que Paulo está construindo. Logo, muito mais agora, sendo justificados pelo que, irmãos? Pelo seu sangue. É, isso aqui é importante. A nossa justificação, ela é obtida pelo sangue, o preço do sangue, a exigência do sangue. Não é fé no abstrato, não é esforço humano, não é moralidade religiosa. É o que então, Paulo? É substituição penal. Há um crime.

Poderoso precisa ser compreendido aqui. E quando eu me lembro dessas palavras, dessa ideia de substituição penal que o apóstolo Paulo está colocando aqui na carta aos Romanos, em que Cristo morre no meu lugar, absorvendo a ira de Deus que ia ser derramada sobre os pecadores e é derramada sobre Cristo, eu me lembro de Isaías capítulo 53, versos 10 e verso 11. E na minha opinião são os dois versos mais extraordinários do livro do profeta Isaías. E lá em Isaías 53, verso 10 e verso 11, o profeta Isaías disse o seguinte: todavia, ao Senhor agradou moê-lo, está falando de Cristo, fazendo-o enfermar, quando der ele a sua alma como oferta pelo quê? Pecado, é holocausto. Verá a sua posteridade e prolongará os seus dias, e a vontade do Senhor prosperará nas suas mãos. Aí o verso 11 é lindo. Ele verá o fruto do penoso trabalho de sua alma e ficará satisfeito. O meu servo, o justo, com o seu conhecimento, justificará a muitos, porque as iniquidades deles levará sobre si. Esse verso 11 é fundamental. Esse verso 11 é uma expressão poderosa da antiga aliança, apontando-nos para a obra que Cristo fez, e Paulo está destacando aqui nesta noite. Porque Paulo afirma que ele nos justificou e assumiu o lugar que cabia a nós diante da condenação eterna. Ele, portanto, assume essa posição e ele leva sobre si as nossas transgressões. Mas por quais razões Jesus fez isso? Nós vimos nos versos anteriores que Cristo nos amou quando nós não merecíamos o amor de Deus. Cristo nos salvou quando nós não merecíamos a salvação. E o que é que a Escritura está dizendo agora pela boca do profeta Isaías? Ele olhou, ele viu o penoso trabalho sendo frutificado. E o que foi que Cristo viu? Cristo viu o filho rebelde que se tornou um bom homem quando encontrou a salvação. Cristo viu o jovem imprudente que encontrou o caminho da prudência quando leu as Escrituras. Cristo viu o mentiroso que aprendeu a falar a verdade quando teve a experiência do novo nascimento. Cristo viu o insatisfeito que aprendeu o que é contentamento quando se encontrou com Deus. Cristo viu o viciado que foi liberto do seu vício. Cristo viu o marido mau que aprendeu a amar a sua esposa e cuidar da sua família. Cristo viu a esposa richosa que se transformou em uma fonte de ternura ao conhecer a graça salvadora. Cristo viu o pai ignorante que se tornou um homem paterno, a face paterna de Deus dentro de sua casa. Cristo viu o depressivo que encontrou a alegria. Cristo viu o ansioso que encontrou a paz. Cristo viu o perdido que encontrou o caminho. Cristo me via, Cristo te via, e por isso ele ia em direção à cruz de cabeça erguida, porque ele estava olhando para nós e vendo o fruto do seu penoso trabalho. Nós, criaturas impróprias, nós, seres desprezíveis, nós, pecadores miseráveis, nós, transformados pelo poder do Evangelho, restaurados pela graça do Evangelho. Meu irmão, o maior milagre que pode acontecer sobre a face da terra é um perdido ser regenerado. Mas aí, na cabeça de algumas pessoas, o maior milagre é ver um aleijado andando, é ver um mudo falando, é ver um surdo ouvindo, é ver um cego ver. Deus faz tudo isso, eu não duvido nada disso. E a gente acha que quando um homem mau é resgatado pela mão do Senhor, isso não é tão importante. Isso é a única coisa que diz a Bíblia que promove festa no céu. O céu não faz festa quando o mudo fala. O céu não faz festa quando o surdo ouve. O céu não faz festa quando o paralítico anda. Mas o céu faz uma grande festa quando o perdido encontra a salvação. Faz. Cristo assume o nosso lugar e ele vê o fruto do penoso trabalho, a justificação de muitos pela obra transformadora da cruz. Jesus olhava da cruz e via você, porque no sangue de Cristo sua vida foi lavada e transformada para sempre. Sempre. Mas há um terceiro aspecto no verso 9 ainda. Logo, muito mais agora, sendo justificados pelo sangue, seremos por ele salvos do quê? Da ira. Essa palavra aqui é importante. Intragável para o paladar contemporâneo. Muito indigesta para as pessoas de nossa contemporaneidade.
Apenas

0: perspectiva de um Deus irado. É porque esse Deus não é bem-vindo mais. Não. O Deus agora que as pessoas querem é um Deus bonachão. É um Deus complacente, de forma demasiada. É um Deus tolerante com toda forma de pecado. É um Deus permissivo a todo tipo de conduta e prática. É um Deus produzido pelo cristianismo moderno para não confrontar o pecado e aceitar tudo de todo jeito. Esse não é o Deus das Escrituras. O Deus das Escrituras é um Deus que está irado. Irado com o quê? Com o pecado. Um Deus que tem a sua ira manifesta contra a transgressão dos homens, contra a rebelião dos homens, contra o pecado dos homens, contra o coração incircunciso dos homens. E este Deus irá derramar da sua ira. E o que é que essa ira, o termo original, o que é que significa que o Paulo está usando? Ira aqui não é emoção descontrolada, não é quando você fica irado e perde o controle, a razão. Não, Deus não faz isso. A ideia de ira aqui é de uma justiça santa. Deus exercendo justiça sobre a humanidade. A ideia aqui é de uma reação necessária ao pecado. É Deus reagindo à conduta pecaminosa dos homens. A ideia aqui é expressar o caráter de Deus. De Deus não se zomba. Aí a Bíblia também diz: terrível coisa é cair nas mãos do pastor Luiz. Coitado de mim, meu filho. Não. Terrível coisa é cair nas mãos do conselho dos oficiais da igreja congregacional. Piorou. Terrível coisa é cair nas mãos do Deus. Isso aqui tem que fazer você tremer. Isso aqui tem que fazer você tremer. Às vezes, quando a gente vai confrontar certos comportamentos, a frase que eu mais escuto é o seguinte: só Deus pode me o quê? Me julgar. Aí eu olho para a pessoa e digo: isso não assusta você? Isso não perturba você, não? Só Deus pode me julgar. E isso não deixa você preocupado? É porque se for eu que for te julgar, talvez você se safa. Se é a instituição que vai te julgar, talvez você se livra. Mas e Deus? Suas mentiras não funcionam para Deus. Suas desculpas não funcionam para Deus. Suas atitudes duvidosas não irão confundir Deus. Sua vida está exposta diante de Deus. E não cai um fio da sua cabeça se Deus não permitir. Quando você diz: só Deus pode me julgar, isso devia deixar o seu coração preocupado. Porque afinal de contas é a pessoa que tem o poder de lhe condenar para sempre. Paulo disse no primeiro capítulo de Romanos, lá no verso 18, assim que ele abre a carta, ele disse: a ira de Deus se revela do céu contra toda o que, irmãos? Impiedade e perversão dos homens, que detém a verdade pela injustiça. Deus manifesta a sua ira, Deus manifesta o seu furor, Deus manifesta a sua indignação. Deus trará juízo sobre a terra. Bote uma coisa na sua cabeça: quando o seu coração quiser desanimar diante do cenário que nós vemos, lembre-se de uma coisa: o justo juiz exercerá juízo sobre a humanidade. Deus julgará as nações. Deus julgará os poderosos da terra. Deus julgará os homens que se acham inatingíveis. Deus julgará os juízes que torcem a justiça. Deus julgará aqueles que enriquecem às custas da pobreza e da miséria dos humildes. Deus julgará aqueles que trazem mazelas sobre a face da terra em busca de satisfazer apenas os seus anseios e os seus projetos pessoais. Deus julgará esse mundo. Deus exercerá juízo. Esse juízo virá sobre a humanidade. Mas o que Paulo está dizendo? Nós, que fomos salvos, justificados, substituídos, nós seremos o que da ira? Salvos. Nós não vamos passar por essa ira. Nós não vamos enfrentar essa ira. É por isso que você não tem que ter medo do juízo final. Tem crente que tem medo de ler o livro de Apocalipse. Não, não gosto de ler não, porque eu vou ter pesadelo. É uma besta que sai da água, uma besta que sai da terra. É um bicho com mesmo de olho. É fogo, é não sei o que. É 24 ancião, é um dragão cuspindo fogo. É uma mulher maluca, é um desmantelo maior do mundo. Eu tenho medo. Eu não vou dormir, eu tenho medo do juízo final. Por que você tem medo do juízo final? O verdadeiro crente olha para um mundo caótico e a palavra que sai da sua boca é Maranata. Ora, vem Senhor Jesus. Vem Senhor Jesus. Vem Senhor Jesus. Homens maus governando a terra, vem Senhor Jesus. Juízes ímpios julgando a terra, vem Senhor Jesus. Guerras, rumores de guerras, peste, fome, doença, escassez, vem Senhor Jesus. Nós queremos estar contigo. Que faz? Aí quando eu vejo um crente com medo do juízo final, só pode não ler a Bíblia. Certa vez perguntaram a Billy Graham: Billy Graham, você não se preocupa com o que você está vendo? Ele disse: eu não. Por quê? Porque eu já li a última página da Bíblia. Eu sei que tudo vai terminar bem. Então, eu não preciso ter medo do juízo final. Você tem que ter medo do juízo. Por que você tem medo do juízo final? Agora, se você tem dúvida da sua salvação, aí você tem que ter medo mesmo. Porque aí você não vai só ver o dragão vai engolir você. É. Agora, se você é crente, lavado e remido no sangue da cruz de Cristo, você faz pior do que São Jorge. Você pega a espada e enfia no dragão. Pronto, todo mundo agora vai ser devoto de São Jorge. Se eu ver uma imagem de São Jorge na sua casa, eu disciplino você. Você está seguro em Cristo. Entende? Eu não preciso temer a ira que virá. Por que eu não preciso temer? Porque eu estou salvo em Cristo. E eu serei guardado no dia do furor que se abaterá sobre essa terra. Essa certeza inunda meu coração. O crente não tem que viver, irmãos, tentando evitar a ira. Procurando. Sabe, eu vejo uns vídeos doidos na internet. Olha, você tem que arrumar um lugar lá no meio do Amazonas, uma caverna, estocar arroz, feijão, óleo, água. Você está assistindo muito The Walking Dead, meu irmão. É muito Mad Max. Não, não é assim não. Os discípulos tiveram essa mesma preocupação. Senhor, como é que a gente vai atrás de você? Nós vamos comer o quê? Crente toda a vida gostou de comer demais. Nós vamos comer, parece algumas pessoas de igreja, vamos fazer um evento e o que é que nós vamos oferecer para o povo comer? Meu Deus, nós vamos comer o quê? Nós vamos dormir aonde? Onde é que a gente vai se hospedar? Será que vai ter uma suíte para mim? Que eu não durmo no chão. Aí Jesus disse: vocês estão preocupados com isso? Vocês estão inquietos por isso? Vocês estão preocupados com a ira que vem? Eu me lembro de Abacuque, quando o Senhor diz a ele que vai levantar a Babilônia para pisar Israel. E Abacuque se desespera, porque ele queria uma providência, mas não era aquela providência. E ele fica preocupado. Não, Senhor, não é por aí não, melhor a gente procurar outro caminho. E o Senhor diz: não tem jeito, Abacuque, é isso que vai acontecer. Eu vou derramar a minha ira sobre Israel. Eu vou trazer uma nação ímpia que vai esmagar esse povo, porque esse povo é ruim. E Abacuque morre para cá, morre para lá, não tem jeito. Aí quando chega no final do livro, lá no capítulo 3, então ele entende que o Deus que traz a ira é o Deus que o livra da ira. Que o Deus que permite o furor cair sobre os homens é o mesmo Deus que o protege e o guarda em toda situação. Aí ele vai dizer: pois tudo bem, Senhor, ainda que a figueira não floresça, ainda que o produto da oliveira minta, ainda que as minhas ovelhas sejam arrebatadas do aprisco, ainda que eu não tenha mais gado no meu curral, ainda que todas essas coisas aconteçam, todavia eu louvarei ao Senhor, o Deus da minha salvação. Por quê? Porque eu estou seguro em Deus. Aí você fica feito acionista da bolsa de valores. Subiu, você fica feliz. Desceu, você fica triste. Você na hora perdeu o juízo. R$3 investido está nessa agonia todinha aí. Eu não quero saber se a bolsa está subindo, se a bolsa está descendo. Eu não quero saber dessa montanha russa. Eu quero saber que a minha vida está segura nas mãos do Senhor. É isso que eu sei. Eu vivo num mundo instável. Eu vivo numa nação corrupta. Eu não posso ter esperança na terra. Só me cabe ter esperança em Cristo. E aí Paulo está dizendo, o Senhor nos livrará da ira. Eu não tenho que ter medo do juízo final, porque a minha vida está segura nas mãos de Deus. Agora, se você não tem essa certeza, se você não possui essa convicção, aí de fato você precisa se preocupar. Mas se você é crente, lavado e remido no sangue de Jesus, você não teme. Você não teme o futuro. Você não tem medo do inferno. Eu não preciso ter medo do inferno. Mas quando eu acredito que as minhas obras é que vão contar, aí eu vivo preocupado. Eu já disse aqui, o céu na cabeça de algumas pessoas é terrível. Em alguns lugares é um sofrimento. Fulano entregou a vida a Jesus, escreve o nome dele no livro da vida. Eita! Botou uma calça, a irmã botou uma calça, não pode, risca do livro da vida. Eita, mas ela se arrependeu, escreve de novo no livro da vida. Ih, o rapaz botou uma camiseta, risca do livro da vida, apaga. Ah, mas agora ele está usando só camisa comprida, parecendo um muçulmano, uma burca, escreve no livro da vida. E fica nessa agonia, da entrada à saída, meu irmão. Você foi salvo, você pertence ao céu. Você irá morar na glória ao lado de Cristo. Porque o preço que foi pago pela sua vida foi o preço de sangue. Eu não temo a ira vindoura, porque eu sei que o Senhor me poupará. Mas no verso 10, existem coisas importantes também. Porque aqui Paulo vai nos mostrar que essa reconciliação se deu na morte. Quando na cruz Deus destruiu toda inimizade. Porque se nós, quando inimigos, fomos reconciliados com Deus mediante a morte do seu filho. O nosso estado anterior é de inimigo, já vimos isso. Não havia neutralidade na sua vida. Eu sempre fui uma pessoa boa. Mentira! É mentira! Você não era bom coisa nenhuma. Você não é bom hoje que é crente. Imagina antes. Você não valia nada. Nem eu. Não havia neutralidade em nós. Éramos maus. Vivíamos afastados, hostis a Deus. Colossenses capítulo 1, verso 21 e 22. E a vós outros também, que outrora, a expressão aqui, lá atrás, lembra lá atrás? Éreis estranhos. A palavra estranho aqui significa, você não era do povo de Deus. Inimigos no entendimento pelas vossas obras más. Suas obras eram malignas. Agora, porém, vos reconciliou no corpo da sua carne, mediante a sua morte, para apresentar-vos perante ele santos, inculpáveis e irrepreensíveis. Ou seja, mediante a morte de Cristo, você então passa a usufruir essa santificação, essa justificação, e as suas obras são mudadas. Mas as suas obras antes de Cristo eram más. Aí em Efésios capítulo 2, verso 3, já lemos aqui nessa noite. Na devocional, Paulo diz, entre os quais também todos nós, Paulo está se colocando na turma, todos nós andávamos outrora. E como é que a gente andava antes, pastor Luiz? Segundo as inclinações da nossa carne. E o que é que a gente fazia? A gente fazia a vontade da carne e dos nossos pensamentos. E éramos, por natureza, filhos do que, irmãos? Da ira. Era assim que a gente era. Antes era exatamente assim. A gente fazia a vontade da carne, a gente fazia a vontade dos nossos pensamentos, e os meus pensamentos são maus. Os seus pensamentos são maus. Os nossos pensamentos são maus. E era isso que a gente buscava o tempo inteiro, satisfazer os anseios da nossa carne. Quanto mais a gente peca, mais a gente quer pecar. Quanto mais a gente erra, mais a gente quer errar. Quanto mais a gente se suja, mais a gente quer se sujar. É isso que a gente fazia. A reconciliação transforma isso. Por quê? Ela é objetiva. Ela não é subjetiva. Ela é objetiva. Ela foi realizada na cruz, antes de ser vivida no coração. A John Murray certa vez disse: na cruz, Deus não apenas tornou a reconciliação possível, mas Ele efetivou a reconciliação. Então, o que significa? Deus não apenas não abriu a porta da graça, Deus foi lhe buscar e fez você entrar pela porta da graça. Amém, igreja? Não foi decisão sua. Às vezes a gente usa essa expressão, vício de linguagem, no dia em que eu aceitei Jesus. Não foi você que aceitou Ele. O correto é o dia que Jesus aceitou você. Ele foi buscar você. Ele resgatou você. E onde foi que Ele encontrou você? Quem sabe Ele encontrou você na sarjeta da lama do pecado. Quem sabe Ele encontrou você na depressão. Quem sabe Ele encontrou você na ansiedade. Quem sabe Ele encontrou você na desilusão. Quantas desilusões você já teve nessa vida? Quem sabe Ele encontrou você no lar desestruturado. Quem sabe Ele encontrou você num coração falido, um casamento falido. Quem sabe Ele encontrou você com filhos que lhe dão dor de cabeça. Quem sabe Ele encontrou você com pais que não lhe compreendem. Quem sabe Ele encontrou você em qualquer sorte de devastação que você possa imaginar. Mas foi ali que Ele encontrou você. E a boa notícia é que Ele resgatou você. Ele resgatou você. Algo profundo. Romanos capítulo 5, verso 10. Paulo vai nos mostrar que essa obra salvadora, que nos poupa da ira, ela está fundamentada na vida de Cristo, não na morte, como eu disse apenas. Ele diz no verso 10: porque se nós, quando inimigos, fomos reconciliados com Deus mediante a morte do seu filho, muito mais, novamente, estando já reconciliados, seremos salvos pelo quê? Pela sua vida. Isso aqui é interessante. A expressão que Paulo escolhe quer nos apresentar a plena vida de Cristo. Então não é um fragmento da vida de Cristo, é a vida de Cristo como um todo. Paulo está nos mostrando que a nossa salvação começou quando o Verbo se fez carne e passou a habitar entre nós. Paulo está nos mostrando que a nossa salvação se consolidou quando Ele morreu na cruz voluntariamente para nos resgatar da escuridão. Paulo está nos mostrando que a nossa salvação se ratificou quando Ele saiu andando do túmulo de Jerusalém no primeiro dia da semana, no domingo pela manhã. Paulo está nos mostrando que essa salvação se fundamentou na sua exaltação, na sua magnífica exaltação. Sim, porque quando Ele veio morar nesse mundo, Ele assume um estado de humilhação. Mas quando Ele morre, ressuscita e volta para a glória, Ele é recebido na glória com poder, com autoridade. Todo domínio está entregue nas suas mãos. Paulo então quer me fazer entender que na sua glória, Ele reina imponente, está à destra do Pai, intercedendo pela minha vida. Ele não apenas nasceu, morreu, ressuscitou, subiu ao céu. Neste exato momento, Ele está intercedendo por mim, por você. É por isso que a gente não precisa de nenhum outro mediador além de Cristo. É por isso que a gente não precisa se dobrar diante de nenhum outro além de Cristo, porque Cristo está à destra do Pai, orando pela minha vida, orando pela sua vida, intercedendo pela minha vida, intercedendo pela sua vida. É por isso que Ele disse: eu sou o caminho, a verdade e a vida, e ninguém pode vir ao Pai se não for por meio de mim. E é por isso que a Escritura afirma de maneira clara: só há um mediador, e Ele se chama Jesus Cristo. Não tem outro. Não tem outro. É Cristo. Isso não é implicância de protestante. Isso é Bíblia. É Escritura. Através de sua vida, nós obtemos a salvação. Na sua encarnação, na sua morte, na sua ressurreição, na sua exaltação, na sua intercessão contínua. Isso está na palavra? Sim. Hebreus capítulo 7, verso 25. O autor de Hebreus disse: por isso, também pode salvar totalmente os que por ele se chegam a Deus, vivendo sempre. Para fazer o quê? Interceder por eles. Quando você dorme, Jesus intercede pela sua vida. Quando você vai pelo caminho, você nem imagina os perigos que te cercam, mas Jesus está guardando a tua vida. Quando você vai repousar e dormir, tranca a sua fechadura, você acha que é a cerca de segurança que protege a tua casa? Não é não. É o Senhor Jesus que guarda a tua casa. Quando você deixa seus filhos na escola e vai para seus compromissos, você acha que a escola é um lugar seguro? É não, é Jesus que guarda teus filhos na escola. É quando você muitas vezes deixa sua família em casa, sai para trabalhar, você acha que sua família ficou em segurança porque está dentro de casa? Não, é porque Deus guarda a tua família. Ele intercede por nós o tempo inteiro, 24 horas, de forma ininterrupta, de janeiro a janeiro, o nosso Salvador está rogando ao Pai em favor da nossa vida. E não foi isso que ele disse a Pedro? Eita, Pedrinho, esta noite o inimigo queria tragar a tua alma. Mas adivinha o que eu estava fazendo, Pedro? Estava fazendo o quê? Hein? Intercedendo por você. Pois é, Jesus orando por Pedro e Pedro reclamando de tudo. Parece eu e você. É Jesus intercedendo por nós e a gente reclamando de tudo. Não é assim? Não é assim? Lutero já dizia que a murmuração é o louvor de Satanás. Mas caminhando para o fim, a Escritura então me mostra que essa maravilhosa verdade me permite ter perseverança. De que forma? Não na minha força, não na minha disciplina, não na minha constância, mas na vida ativa de Cristo por nós. Romanos capítulo 8, verso 34. Quem os condenará? É Cristo Jesus quem morreu, ou antes que ressuscitou, o qual está à direita de Deus e também intercede por nós. Charles Spurgeon certa vez disse: se dependesse de mim, eu me perderia, mas depende de Cristo, e é por isso que eu estou seguro. Se a minha salvação dependesse de mim, eu estou perdido, mas não depende de mim, depende de Cristo. Você não está se mantendo salvo, irmão. Não é você que está mantendo-se salvo, com as suas obras, com a sua religiosidade. Você acha que isso é que segura você? É enganoso esse pensamento, sabe? Eu vou orar todo dia para não perder a salvação. Eu vou ler a Bíblia todo dia para não perder a salvação. Eu vou subir no monte para orar toda semana para não perder a salvação. Eu vou fazer uma corrente de 7 sexta-feira para não perder a salvação. Me deixe fora desse catimbó gospel aí, viu? Eu vou jogar sal grosso na minha casa para não perder a salvação. Que desmantelo é esse? Não. Não é você que está mantendo sua salvação. Esses dias eu vi um pastor dizendo na internet: olha, quando você for dormir, durma vestido. Eu digo, mas eu quero ouvir o resto da história. Porque se Jesus voltar, como é que você fica? Aí eu pensei comigo: perdido, pelado. Porque na lógica dele só vai subir quem tiver vestido. Eu disse: meu Deus, e se Jesus vier na hora que eu estiver tomando banho, como é que faz? Eu vou sair com o shampoo na careca, que o cabelo não tem mais. Me leva, Senhor, me leva. Esse dia eu vi uma irmã que ficou perturbada, coitada, que ela tinha essa ideia na cabeça, estava tomando banho, aí perto da casa dela passou um homem que anda na rua de Campina Grande com uma buzina tocando, já ouviu? Que ele anda com uma bicicleta, tem uns cavaleiros do Apocalipse na bicicleta. A irmã ouviu: meu Deus, eu vou ficar. Correu para vestir a roupa. Meu Deus. Querido, não é o que eu faço. Não é o que eu faço. Nunca foi o que eu fiz. É o que Cristo fez. Nós estamos seguros nas mãos de Cristo. Por isso você pode dormir à vontade. Você vai para o céu do mesmo jeito. Tá bom? Você só não vai para o céu se estiver lá em Tambaba. Aí você não vai não. Aí você não vai não. Mas dormir à vontade não vai. Não, que é isso? Tomar banho de roupa? Que loucura é essa? Não. Isso é neurose. Isso não tem nada de evangelho. Mas a última coisa que eu gostaria de destacar é o que está no verso 11. E não apenas isto, mas também nos gloriamos em quem? Em Deus, por nosso Senhor Jesus Cristo, por intermédio de quem recebemos agora a reconciliação. Depois de partir da justificação, assegurar a perseverança dos salvos e mostrar o futuro livre da condenação que virá sobre os homens, Paulo agora chega ao clímax do texto. E qual é a coisa mais importante do texto? A nossa alegria plena em Deus. E pasmo, é a coisa mais difícil de se perceber entre os cristãos. É essa plena satisfação em Deus. É a coisa mais escassa dos nossos dias. Jesus não salvou você para você viver nadando num mar de bênçãos. Jesus não salvou você para você viver todos os dias vendo milagres acontecer. Jesus não salvou você para fazer de você uma pessoa de sucesso. Jesus não salvou você para você não ficar doente, ter saúde o tempo inteiro. Jesus não salvou você para você ser poderoso, famoso, respeitado, ter centenas de seguidores nas redes sociais. Não foi para isso que Jesus salvou você. Aí eu me lembro da primeira pergunta do Catecismo de Westminster. A pergunta é: qual é o fim principal do homem? Qual é a finalidade da tua vida? A resposta: o fim principal do homem é glorificar a Deus e gozá-lo para sempre. Para que Deus criou você? Para que Deus formou você? Qual é o propósito da tua vida? Você vive correndo atrás de bênçãos? Você vive correndo atrás de milagres? Você vive correndo atrás de sucesso? Você vive correndo atrás de curas, de livramentos, de fama? É para isso que você existe? É essa a finalidade da tua religião? Que medíocre é a tua vida? Não é para isso, não foi por isso. Jeremias capítulo 9, verso 23 e 24, o profeta Jeremias diz: assim diz o Senhor, não se glorie o sábio na sua sabedoria, nem o forte na sua força, nem o rico nas suas riquezas, mas o que se gloriar, glorie-se nisto. Em que, Jeremias? Em me conhecer e saber que eu sou o Senhor, e faço misericórdia, juízo e justiça na terra, porque destas coisas me agrado, diz o Senhor. John Piper afirmou: o maior presente do Evangelho é o próprio Cristo para você. É a herança incorruptível que disse Pedro. Qual é a finalidade da tua vida? É ter plena alegria em Deus. É ter satisfação em Deus. Observe o movimento do texto. Da culpa, temos justificação. Da inimizade, temos reconciliação. Da instabilidade, temos segurança. Da ansiedade, que tem corroído os corações. Quanta gente ansiosa. Quanta gente perturbada. Quanta gente impaciente. Quanta gente se destruindo com remédio, com terapia, com todo tipo de coisa. Porque elas não têm mais. Não se encontra mais nelas alegria em Deus, satisfação em Deus. Qual é a coisa mais preciosa que você tem? A coisa mais preciosa que você tem é o Senhor Jesus Cristo. E isso é que tem que trazer satisfação para o seu coração. Fiquei doente? Me deprimo. Perdi o emprego? Me deprimo. Acabou meu namoro, meu noivado, eu me deprimo. Meu casamento está em crise, eu me deprimo. Meus filhos estão dando trabalho, eu me deprimo. Perdi a promoção, eu me deprimo. As coisas do meu país não vão bem, eu me deprimo. E eu
1: eu fico ansioso e eu meto minha cara em rede social, eu passo o dia compartilhando coisas, vendo coisas, surtando a ponto de cometer uma besteira. Eu me esqueci que a coisa mais valiosa que o Evangelho me trouxe foi comunhão e acesso livre ao meu Redentor Jesus Cristo. É Jesus a coisa mais importante que você tem. É Jesus a coisa mais valiosa que você possui. É a alegria em Deus. Aí Paulo vai dizer, Paulo vai afirmar de maneira clara: gloriamo-nos em Deus, nos alegramos em Deus, nos regozijamos em Deus. A ideia aqui do texto é mais ou menos o seguinte: Deus deseja nos levar de volta para aquilo que foi perdido por nós. Deus quer nos levar de volta para o Éden. O que é que fazia do Éden um lugar extraordinário? Talvez você pense, as criaturas não se matavam no Éden. Talvez você pense, o Éden é um lugar maravilhoso para criar os filhos. O Éden é um lugar fantástico para ter filhos, as mulheres não sentiriam tantas dores. O Éden é um lugar fantástico, porque não tem que suar muito, a terra me dava tudo que eu precisava. O Éden é um lugar fantástico, maravilhoso. Eu gostaria de viver no Éden, pelo que eu imagino que seria o Éden. Mas não é isso que faz o Éden ser especial. O que é que faz o céu ser especial para você? Talvez você ache que é o fato de encontrar pessoas que você ama que estão lá. Talvez você imagine que sejam as ruas de ouro, os palácios de cristais, o rio da vida, a árvore da vida. Talvez o céu seja maravilhoso para você, porque no céu, no céu tem um grande trono branco, lá não existe noite, e tem um imenso coral, e eu vou me inscrever para cantar naquele coral. Talvez você pense que o céu é maravilhoso por causa dessas coisas que circunscrevem ou descrevem o céu, mas não é isso que faz o céu ser especial. O que é que faz o Éden ser especial? É porque no Éden nós víamos o Senhor face a face. O que é que faz o céu ser especial? É porque no céu nós veremos Jesus face a face. É porque no céu nós estaremos para sempre com o objeto da nossa alegria. Esse objeto se chama Jesus. O que é que alegra seu coração? Alegre-se no fato de você ter Deus. Se Deus te amou quando você era inimigo, Ele não vai te abandonar agora que você é filho. Se o sangue foi suficiente para te justificar, a vida de Cristo é suficiente para te guardar. E é por isso, meu irmão, os braços que foram abertos na cruz são os mesmos que hoje te sustentam. E neles a ira de Deus jamais poderá te alcançar. Porque em Cristo nós temos segurança bendita. E é por isso que nós amamos a mensagem da cruz. Que Deus abençoe sua vida em nome de Jesus. Curve sua fronte. Feche os seus olhos. Querido Deus, nós precisamos da sua misericórdia, Senhor. Muitas vezes nós nos esquecemos que nos teus braços nós temos segurança bendita. Muitas vezes nós nos esquecemos de que não são os nossos próprios esforços que têm nos sustentado, mas o seu amor gracioso é que tem nos mantido de pé. E é por isso que nessa noite nós buscamos o teu perdão. Se por algum momento duvidamos da sua benevolência e da obra preservadora que tu tens feito em nossas vidas, às vezes, Senhor, nós buscamos o nosso próprio caminho. Escolhemos as portas que queremos bater. Julgamos as circunstâncias e na maioria das vezes fazemos isso de forma errada. Muito obrigado, Senhor. porque não foi uma escolha nossa, foi uma escolha sua. Muito obrigado porque tu abristes a porta e tu nos convidastes a entrar por ela. Obrigado, Senhor. Nos guarda nesse mundo mau e perverso. Nos sustenta com sua mão graciosa e estende sobre nós a sua bondade e a sua benevolência. É isso que nós pedimos, Pai. Porque nos teus braços temos segurança, pois a ira já não nos alcança. Porque naquela cruz o Senhor destruiu a inimizade que nos separava. Ouve a nossa oração, pois nós pedimos em nome de Jesus. Amém.
2: Preciso.

Às vezes eu me pergunto para Deus, por que tanto zelo, por que tanto cuidado? Comigo, que eu sei que não sou merecedor. E às vezes eu fico me perguntando, será se é por algo que eu fiz, alguma obra? Mas eu tenho certeza que não. Eu fico sempre a me perguntar. Então essa canção disse exatamente o que eu queria dizer.

0: Aleluia!
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Nós já ouvimos muitos testemunhos dessa canção. Muitos. Coisas que às vezes eu olho e me pergunto: como pode uma música mudar a vida de uma pessoa? Mas não é em si a música. A música é só a ferramenta, é só o transporte que o Espírito Santo de Deus usa para chegar até o coração das pessoas. Muitas vezes você não tem a oportunidade de bater na porta de uma pessoa e dizer: olha, eu tenho uma palavra para você. Muitas vezes a pessoa não vai aceitar, o coração dela está duro, o terreno ainda não foi preparado. Mas ela ouve no rádio uma canção, naquele momento de

0: dor, de angústia, ela está dentro da casa dela, e a canção entra e prepara o terreno, e o Espírito Santo de Deus fala com ela ali em silêncio. Amém?
1: 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Hora certa.
2: 17 horas e 58 minutos.

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